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1: Bem-vindo às notícias apresentadas por Vítor Rufino. O presidente da República diz que o general Joaquim Munhepe foi um compatriota exemplar, um defensor inabalável da pátria. Daniel Chapo destaca que a entrega e postura do general Munhepe foram determinantes para a conquista da independência do país. No seu elogio fúnebre apresentado na Praça dos Heróis, em Maputo, o presidente da República enalteceu os feitos do general Joaquim Munhepe, afirmando que o seu legado deve ser seguido por todos.
2: Vida e obra dedicadas à luta contra a dominação colonial estrangeira e à defesa da soberania de uma nação cuja conquista o general Munhepe foi um dos mais destacados protagonistas. Mas como evocar o percurso nacionalista do general Munhepe na dimensão que lhe é devida, se dentro de nós ainda ecoam a firmeza da sua voz e a certeza das suas inabaláveis convicções por um Moçambique livre, unido e justo. Onde buscaremos nós as insignes palavras da magnanimidade que se impõe para exaltar um percurso brilhante e de excepcional devoção à causa da pátria e do povo que o general Munhepe tanto amava?
1: Os restos mortais do tenente-general na reserva foram depositados na cripta dos heróis moçambicanos na cidade de Maputo, numa cerimónia na qual estiveram familiares, amigos, ex-colegas, antigos governantes, ex-companheiros da luta de libertação nacional, entre outros. O presidente da República, Daniel Chapo, felicita a Seleção Nacional de Futebol Sub-17, Mambinhas, pela sua qualificação à Copa do Mundo FIFA Sub-17, a realizar-se de novembro a 13 de dezembro deste ano no Catar. Os Mambinhas garantiram a qualificação para o Campeonato do Mundo FIFA Sub-17, competição que reunirá 48 seleções nacionais após vencer a Etiópia por 5-4 na marcação de grandes penalidades, depois de um embate a uma bola no tempo regulamentar. Os meus parabéns aos nossos briosos rapazes por esta façanha. Desde o primeiro minuto deste campeonato africano que decorre em Marrocos, acreditamos no vosso potencial. Unidos e com foco, vós sois capazes de muito mais, destaca o chefe do Estado, que estende as suas felicitações à equipa técnica, à Federação Moçambicana de Futebol e a todos os demais membros da delegação nacional. Refira-se que esta é a primeira vez que uma seleção nacional, neste caso os Mambinhas, qualifica-se à Copa do Mundo de Futebol 11. Noutras notas da atualidade, cerca de 155 milhões de meticais serão aplicados para a construção de infraestruturas sociais em Tete. O valor em questão é resultado de 7,25% das receitas da exploração dos recursos minerais na província. O montante foi revelado esta sexta-feira pelo presidente da Comissão para Assuntos de Plano e Finanças na Assembleia Provincial de Tete, Luís Amor, na terceira sessão ordinária do órgão.
3: Setor de saúde, 90 milhões. Setor de obras públicas, 56.554.590 meticais. Setor da juventude, emprego e desporto, 8 milhões de meticais. A presente resolução entra em vigor na data da sua publicação e produz efeitos após a ratificação pelo Ministério das Finanças.
1: Cerca de 155 milhões de meticais serão aplicados para a construção de infraestruturas sociais em Tete. A Administração Nacional de Estradas, ANE Inhambane, apela ao envolvimento de todos os setores na preservação da área reservada à estrada. O apelo surge pelo fato de, em quase todas as rodovias da província, serem visíveis casos de construções de todo tipo de infraestruturas no espaço adstrito à ANE. Trata-se de uma prática que mina a concretização de ações de melhoramento e manutenção de estradas. A delegada provincial da Administração Nacional de Estradas, em Inhambane, Monira Chisico, indica que, em alguns casos, a existência destas infraestruturas contribui para a ocorrência de acidentes de viação. O gabinete da Primeira-Dama da República vai apoiar integralmente a formação do jovem Fernando Cavell, primeiro astronauta analógico moçambicano, admitido no Instituto de Arquitetura Avançada de Catalunha, na Espanha, para o mestrado em Arquitetura Avançada e Fabricação Digital. Fernando Cavell corria o risco de perder a vaga por falta de recursos para a inscrição, avaliada em 3.800 euros, ou equivalente a 285 mil meticais. Em comunicado, o gabinete da Primeira-Dama da República garante que vai apoiar imediatamente com o valor da inscrição, bem como todas as condições necessárias. Na atualidade internacional, mais 10 países africanos podem ser afetados pelo ébola, que se propaga na República Democrática do Congo e no Uganda. É um alerta do presidente do Centro de Controlo e Prevenção de Doenças da União Africana, Jean Kaseya. Segundo Kaseya, fazem parte desses países o Sudão do Sul, Ruanda, Quênia, Tanzânia, Etiópia, Congo, Burundi, Angola, República Centro-Africana e a Zâmbia. Atualmente existem cerca de 750 casos suspeitos de ébola e 177 mortes suspeitas na República Democrática do Congo, um país com cerca de 100 milhões de habitantes onde a epidemia se propaga rapidamente, tal como alertou a Organização Mundial da Saúde. Fechamos com o tempo. A cidade de Tete poderá registrar este domingo 32 graus centígrados de temperatura máxima, seguida por Beira, Inhambane e Nampula, com 30 graus. Quelimane, 29, Vilanculo, 28, Xai-Xai, 27, Maputo e Lixinga, 26 e, por último, Chimoio, com 25 graus centígrados de temperatura máxima. Próximas notícias às 7 horas.
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Não te desocupa no tanzado na pinta de Movemba, 6 horas na 9 minutos. Na sua penimbuzato da Cusiana Siana, Tinjankono, de Piedi. Matuengue Yango, Bulkira Kumapiri, pacate penimbuzato da Cusiana Siana, Tiricu Vacuimba, com a orquestra Ambeli Quazo.

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1: As notícias a esta hora apresentadas por Gerson Jamis, muito bom dia.
2: Gércio Alexandre, caro ouvinte, muito bom dia. O presidente da República diz que o general Joaquim Munhete foi um compatriota exemplar e um defensor inabalável da pátria. Daniel Chapo destaca que a entrega e postura de general Munhete foram determinantes para a conquista da independência do país. No seu elogio fúnebre apresentado na Praça dos Heróis, em Maputo, o presidente da República enalteceu os feitos do general Joaquim Munhete, afirmando que o seu legado deve ser seguido por todos.
3: Vida e obra dedicadas à luta contra a dominação colonial estrangeira e à defesa da soberania de uma nação cuja conquista o general Munhete foi um dos mais destacados protagonistas. Mas como evocar o percurso nacionalista do general Munhete na dimensão que lhe é devida, se dentro de nós ainda ecoam a firmeza da sua voz e a certeza das suas inabaláveis convicções por um Moçambique livre, unido e justo. Onde buscaremos nós as insignes palavras, a magnanimidade que se impõe para exaltar um percurso brilhante e de excepcional devoção à causa da pátria e do povo que o general Munhete tanto amava?
2: Os restos mortais do tenente-general na reserva foram depositados na cripta dos heróis moçambicanos na cidade de Maputo, numa cerimónia na qual estiveram presentes familiares, amigos, ex-colegas, antigos governantes, ex-companheiros da luta de libertação nacional, entre outros. Moçambique apurou-se pela primeira vez ao Mundial de Futebol Sub-17 após vencer a sua congênere da Etiópia nas grandes penalidades por 5-4. E o presidente da República, Daniel Chapo, felicita a Seleção Nacional de Futebol Sub-17 pela sua qualificação à Copa do Mundo FIFA Sub-17 a realizar-se de 19 de novembro a 13 de dezembro deste ano no Catar. Os mambinhas garantiram a qualificação para o Campeonato do Mundo FIFA Sub-17, competição que reunirá 48 seleções nacionais após vencerem a Etiópia por 5-4 na marcação de grandes penalidades depois de um empate a uma bola no tempo regulamentar. Os meus parabéns aos nossos briosos rapazes por esta façanha. Desde o primeiro minuto deste campeonato africano que decorre no Marrocos, acreditamos no vosso potencial. Unidos e com foco em vós, sois capazes de muito mais. Destaca o chefe de Estado, que estende as suas felicitações à equipe técnica, à Federação Moçambicana de Futebol e a todos os demais membros da delegação nacional. Cerca de 155 milhões de meticais serão aplicados para a construção de infraestruturas sociais em TET. O valor em questão é resultado de 7,25% das receitas de exploração dos recursos minerais na província. O montante foi revelado pelo presidente da Comissão para os Assuntos de Plano e Finanças na Assembleia Provincial de TET, Luís Amor, na terceira sessão ordinária do órgão.
4: Setor de saúde, 90 milhões. Setor de obras públicas, 56.554.590 meticais. Setor da juventude, emprego e desporto, 8 milhões de meticais. A presente resolução entra em vigor na data da sua publicação e produz efeitos após a ratificação pelo Ministério das Finanças.
2: Cerca de 155 milhões de meticais serão aplicados para a construção de infraestruturas sociais em TET. A Administração Nacional de Estradas em Inhambane apela ao envolvimento de todos os setores na preservação da área reservada de estrada. O apelo surge pelo facto de, em quase todas as rodovias da província, serem visíveis casos de construções de todos os tipos de infraestruturas no espaço adstrito à ANE. Trata-se de uma prática que mina a concretização de ações de melhoramento de manutenção de estradas. A delegada da ANE em Inhambane, Munira Chisico, indica que, em alguns casos, a existência destas infraestruturas contribui para a ocorrência de acidentes de viação. O gabinete da Primeira-Dama da República vai apoiar integralmente a formação do jovem Fernando Cavell, primeiro astronauta analógico moçambicano, admitido no Instituto de Arquitetura Avançada da Catalunha, na Espanha, para um mestrado em Arquitetura Avançada e Fabricação Digital. Fernando Cavell corria o risco de perder a vaga por falta de recursos para a inscrição, avaliada em 3.800 euros, o equivalente a 285.000 medicais. Em comunicado, o gabinete da Primeira-Dama da República garante que vai apoiar imediatamente com o valor da inscrição, bem como todas as condições necessárias. Na atualidade internacional, mais de 10 países africanos podem ser afetados pelo ébola, que se propaga na República Democrática do Congo e Uganda. É um alerta do presidente do Centro de Controlo e Prevenção de Doenças da União Africana, Jean Kaseya. Segundo Kaseya, fazem parte destes países o Sudão do Sul, Ruanda, Quênia, Tanzânia, Etiópia, Congo, Burundi, Angola, República Centro-Africana e Zâmbia. Fechamos com o tempo. A cidade de Tete poderá registrar este domingo 32 graus centígrados de temperatura máxima, seguida por Beira, Inhambane e Nampula com 30 graus. Quilimane 29, Vilanculo 28, Xai-Xai 27, Maputo e Lixinga 26 e, por último, Chimoio com 25 graus centígrados de temperatura máxima. Próximas notícias às 9 horas.
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0: Bom dia. As notícias em português apresentadas por Felipe Jorge. O médico especialista em urologia e reconstrutor pélvico aponta partos prolongados e dificuldades de acesso hospitalares como principais fatores da fístula obstétrica. Igor Vaz disse que a falta de cuidados pré-natais e a distância de acesso às unidades sanitárias são outras situações que contribuem no alastramento da doença. Igor Vaz explicou que muitos pacientes chegam às unidades sanitárias em estado crítico, fato que dificulta na assistência qualificada durante o parto. O especialista que falava este sábado na Beira, por ocasião do Dia Internacional pelo Fim da Fístula Obstétrica, sublinhou que, apesar de existir tratamento cirúrgico, muitas mulheres demoram a procurar ajuda devido ao estigma social. Já o diretor do Serviço Provincial de Saúde em Sofala, Hassan Abdallah, disse que a assistência sanitária a parturientes constitui ainda um desafio, destacando que o setor vai continuar a promover campanhas de cirurgias gratuitas para mulheres afetadas pela doença. O governo aposta na modernização dos corredores logísticos para a dinamização da economia do país. Para tal, o Executivo está a mobilizar financiamento para a reabilitação dos portos, ferrovias, estradas e sistemas de gestão aduaneira. O fato foi dado a conhecer esta sexta-feira na Beira pelo ministro de Planificação e Desenvolvimento, Salimo Valá, no Fórum Econômico de Moçambique, onde referiu que a ideia é tornar os corredores logísticos mais atrativos e competitivos ao nível da região austral de África. Terminamos o bloco noticioso com a notícia que dá conta que mais de 4 mil alunos com necessidades educativas especiais foram matriculados este ano na província de Sofala. Quando comparado com o ano passado, há uma redução em mais de 1000 inscritos. A maioria dos alunos com necessidades educativas especiais tem deficiências física, motora, auditiva e visual. Os dados foram divulgados esta sexta-feira pela passagem do Dia Nacional da Educação Inclusiva em Moçambique, cujas cerimônias provinciais tiveram lugar no distrito de Buzi. Falando em representação da Direção Provincial de Educação de Sofala, a diretora do Serviço Distrital de Educação, Juventude e Tecnologia do Buzi, Jacinta Santiago, disse que o setor aposta na capacitação de professores e construção de infraestruturas escolares adequadas para tornar a educação inclusiva.
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0: As notícias a esta hora apresentadas por Gerson Jamis. Muito bom dia.
1: Renovando os votos de um bom dia, o presidente da Frelimo, Daniel Chap, dirige esta manhã a abertura da 4ª Sessão Ordinária do Comitê Nacional da Associação dos Combatentes da Luta de Libertação Nacional. Seguimos em direto à Escola Central do Partido Frelimo, na Matola, local que acolhe esta reunião da ACLIN, ao encontro do jornalista Domingos Magalhães para mais detalhes. Domingos, muito bom dia.
2: Muito bom dia, Gerson Jamisi. Bom dia, ouvinte. O presidente da Frelimo e da CLIN, Daniel Chapo, já se encontra aqui na Escola Central da Frelimo, na Matola, província de Maputo, para o arranque deste evento. Aqui no interior da sala dos grandes eventos da Escola Central da Frelimo, já estão presentes os membros do Comitê Nacional da CLIN, incluindo convidados. O Comitê Nacional da CLIN é um órgão interno da Associação dos Combatentes da Luta de Libertação Nacional, braço social e reserva moral do Partido Frelimo. O evento de dois dias vai decorrer sob o lema A CLIN, 37 anos engajada na promoção da unidade nacional, paz, patriotismo e na luta pela independência econômica. Daqui a pouco voltamos em antena para a transmissão dos principais momentos no que diz respeito a esta cerimónia de abertura da 4ª Sessão Ordinária do Comitê Nacional da CLIN, Gerson Jamis.
1: Bom dia e continuação de bom trabalho, Domingos Magalhães. Esta reunião da CLIN acontece um dia depois das exéquias de um dos seus mais destacados membros, o general Joaquim Munhepe. E o presidente da República destaca que a entrega e postura de Joaquim Munhepe foram determinantes para a conquista da independência do país. Daniel Chap descreve Munhepe como um patriota exemplar e defensor inabalável da pátria. O chefe de Estado teceu estas considerações no seu elogio fúnebre apresentado na Praça dos Heróis, em Maputo, nas exéquias do general Joaquim Munhepe.
3: Vida e obra dedicadas à luta contra a dominação colonial estrangeira e à defesa da soberania de uma nação cuja conquista o general Munhepe foi um dos mais destacados protagonistas. Mas como evocar o percurso nacionalista do general Munhepe na dimensão que lhe é devida, se dentro de nós ainda ecoam a firmeza da sua voz e a certeza das suas inabaláveis convicções por um Moçambique livre, unido e justo? Onde buscaremos nós as insígnias palavras que se impõem para exaltar um percurso brilhante e de excepcional devoção à causa da pátria e do povo que o general Munhepe tanto amava?
1: O presidente da República enalteceu os feitos do general Joaquim Munhepe, afirmando que o seu legado deve ser seguido por todos. Os restos mortais do tenente-general na reserva foram depositados na cripta dos heróis moçambicanos na cidade de Maputo. Moçambique apurou-se pela primeira vez ao Mundial de Futebol Sub-17 após vencer a sua congênere da Etiópia nas grandes penalidades por 5-4. E o presidente da República, Daniel Chap, felicita a Seleção Nacional de Futebol Sub-17 pela sua qualificação à Copa do Mundo FIFA Sub-17 a realizar-se de 19 de novembro a 13 de dezembro deste ano no Catar. Os mambinhas garantiram a qualificação para o Campeonato do Mundo FIFA Sub-17, competição que reunirá 48 seleções após vencerem a Etiópia na marcação das grandes penalidades depois de um empate a uma bola no tempo regulamentar. Os meus parabéns aos nossos briosos rapazes por esta façanha. Desde o primeiro minuto deste campeonato africano que decorre em Marrocos, acreditamos no vosso potencial. Unidos e com foco em vós, sois capazes de muito mais. Destaca o chefe de Estado, que estende as suas felicitações à equipe técnica, à Federação Moçambicana de Futebol e a todos os demais membros da delegação nacional. O ministro da Justiça, Assuntos Constitucionais e Religiosos procedeu ao lançamento da primeira pedra para a construção da Conservatória dos Registros e Notariados de Macanhelas, no Niassa. Januário Eduardo.
4: Mateus Saizi afirmou este sábado que, com a conclusão das obras, será materializada a iniciativa de aproximar cada vez mais os serviços públicos essenciais aos cidadãos.
5: E os atos que vão ser praticados aqui, o registro, a emissão da certidão, a emissão do risco criminal, tudo será online em todo o território nacional.
4: As obras de construção da Conservatória dos Registros e Notariados de Macanhelas serão compostas por um arquivo, uma sala de noivos, uma sala de atendimento, gabinete do conservador e um sistema de abastecimento de água. Januário Eduardo, de Insaca, distrito de Macanhelas.
1: A comunidade empresarial da Zambésia considera que estão criadas as condições para a dinamização da atividade comercial com o Malawi. O otimismo surge na sequência da realização este sábado do Fórum de Negócios na cidade de Blantyre. Correspondente Sérgio Sixpence, no Malawi.
6: Governador da província da Zambésia, Pio Matos, assegurou aos empresários malauianos que todas as condições para a recepção de investimentos estrangeiros estão criadas naquele ponto de Moçambique. No fim do encontro, os homens de negócios de Moçambique e do Malawi que participaram neste fórum eram homens felizes.
7: Isso é oportunidade para pessoas também de Malawi. Vamos fazer trabalho junto.
8: Anisa Madassam, eu acho que foi produtiva.
6: O grupo empresarial do Malawi prometeu visitar a Zambésia para se inteirar de perto das vantagens competitivas daquela província. Sergio Sixpence, em Blantyre.
1: No estrangeiro, a epidemia de febre hemorrágica de ébola na República Democrática do Congo já causou mais de 200 mortes entre os 867 casos suspeitos registados. Os dados constam do mais recente balanço atualizado este sábado pelo Ministério da Saúde do país. O ébola matou mais de 15 mil pessoas em África nos últimos 50 anos, com uma mortalidade que oscila entre os 25% e 90%, segundo a Organização Mundial da Saúde. O tempo, a cidade de Tete poderá registrar este domingo 32 graus centígrados de temperatura máxima, seguida por Beira, Inhambane, Nampula com 30 graus. Quilimane 29, Vilanculo 28, Xai-Xai 27, Maputo e Lixinga 26 e, por último, Chimoio com 25 graus centígrados de temperatura máxima. Próximas notícias pontualmente às 11 horas.
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0: começa a falar português com língua em português. Vamos ouvir os tópicos do Jornal da Tarde às 12. Isso daqui a pouco. Notícias de sofá às 12h05. O Jornal da Tarde será transmitido às 12h30 na Rede Nacional. O Jornal de Sofá vai para lá às 13h.
1: A altura certa para conhecermos os tópicos que vão corporizar o Jornal da Tarde, edição de hoje, apresentados por Simon Cabué. Muito boa tarde.
2: Albertina Zandamela e ouvinte, muito boa tarde. Presidente da Frelimo insta aos combatentes da luta de libertação nacional para serem promotores do aumento da produção e produtividade com vista a fazer face à subida de preços de combustíveis em Moçambique.
3: A solução mais eficaz e duradoura para a crise dos combustíveis é o aumento da produção e produtividade interna, sobretudo a produção de comida ao nível de cada família.
2: Daniel Chapo falava esta manhã na abertura da 4ª sessão do Comitê Nacional da Associação dos Combatentes da Luta de Libertação Nacional, a CLIN. Mambinhas de sub-17 dizem que a primeira qualificação de sempre ao Mundial da categoria é fruto de trabalho, dedicação e compromisso para com os moçambicanos. No estrangeiro, ataque à bomba faz 29 mortos e mais de 100 feridos no Paquistão. São os destaques do Jornal da Tarde, em edição dominical, e que por isso terá ampliado o espaço para as notícias sobre as artes e cultura. Daqui a pouco, eu volto com o desenvolvimento destas e de outras notícias que hoje marcam a atualidade nacional e internacional. Até já.
0: Até já, Simon Cabué, na edição e apresentação do Jornal da Tarde às 12h30, uma emissão em cadeia nacional. 12h01.
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As notícias em português apresentadas por Felipe Jorge. O médico especialista em urologia e reconstrutor pélvico aponta partos prolongados e dificuldades de acesso hospitalares como principais fatores da fístula obstétrica. Igor Vaz disse que a falta de cuidados pré-natais e a distância de acesso às unidades sanitárias são outras situações que contribuem no alastramento da doença. Igor Vaz explicou que muitos pacientes chegam às unidades sanitárias em estado crítico, fato que dificulta na assistência qualificada durante o parto. O especialista que falava este sábado na Beira, por ocasião do Dia Internacional pelo Fim da Fístula Obstétrica, sublinhou que, apesar de existir tratamento cirúrgico, muitas mulheres demoram a procurar ajuda devido ao estigma social. Já o diretor do Serviço Provincial de Saúde em Sofala, Hassan Abdalla, disse que a assistência sanitária a parturientes constitui ainda um desafio, destacando que o setor vai continuar a promover campanhas de cirurgias gratuitas para mulheres afetadas pela doença. O governo aposta na modernização dos corredores logísticos para a dinamização da economia do país. Para tal, o Executivo está a mobilizar financiamento para a reabilitação dos portos, ferrovias, estradas e sistemas de gestão aduaneira. O fato foi dado a conhecer esta sexta-feira na Beira pelo ministro de Planificação e Desenvolvimento, Salimo Valá, no Fórum Econômico de Moçambique, onde referiu que a ideia é tornar os corredores logísticos mais atrativos e competitivos ao nível da região austral de África. Terminamos o bloco noticioso com a notícia que dá conta que mais de 4 mil alunos com necessidades educativas especiais foram matriculados este ano na província de Sofala. Quando comparado com o ano passado, há uma redução em mais de 1.000 inscritos. A maioria dos alunos com necessidades educativas especiais tem deficiências física, motora, auditiva e visual. Os dados foram divulgados esta sexta-feira pela passagem do Dia Nacional da Educação Inclusiva em Moçambique, cujas cerimônias provinciais tiveram lugar no distrito de Buzi. Falando em representação da Direção Provincial de Educação de Sofala, a diretora do Serviço Distrital de Educação, Juventude e Tecnologia do Buzi, Jacinta Santiago, disse que o setor aposta na capacitação de professores e construção de infraestruturas escolares adequadas para tornar a educação inclusiva.

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4: Bom dia, caro ouvinte e produtor do algodão e oleaginosas. Seja bem-vindo à Hora do Algodão e Oleaginosas, um programa do Instituto do Algodão e Oleaginosas de Moçambique, Instituto Público. Como vai a presente campanha agrícola? Com certeza, vai bem. O programa de hoje vai falar para si, amigo produtor, sobre a sacha e aplicação de inseticidas. Pois é, agora chegou a altura de controlar o capim e aplicar inseticidas para evitar perdas e prejuízos na produção e na qualidade do algodão e do gergelim. Neste ano tem havido muita chuva, que tem proporcionado o aumento e crescimento do capim nos campos. Por isso, hoje vamos falar da sacha. Devemos limpar e ou eliminar as ervas infestantes dos campos. Devemos também fazer tantas sachas quanto for necessário. A sacha é uma atividade crítica, sobretudo no início do crescimento das culturas. O seu atraso faz cair drasticamente o rendimento das culturas, porque as plantas, quando têm capim, não crescem devidamente. Sim, é como dar pouca comida a muitas crianças. As plantas também são assim. As crianças não costumam lutar num prato para comer quando comem juntas. Sim, o senhor precisa ver as minhas crianças lá em casa. É assim mesmo. As plantas também lutam entre si. E quando os nutrientes não são suficientes, elas não crescem, reduzindo assim a produção. Tem toda a razão. Devemos aproveitar sempre os dias sem chuva para limpar os campos, para garantir uma boa produção. Agora vamos falar para si, amigo produtor, sobre a aplicação de pesticidas, que também é muito importante para proteger os nossos campos. Pois é, agora chegou a altura de controlar as pragas, para evitar perdas e prejuízos na produção e garantir a qualidade das nossas culturas. O amigo produtor deve pulverizar o algodão e o gergelim de acordo com a ocorrência das pragas no campo observadas nas contagens ou na monitoria. A monitoria das pragas no campo deve ser feita pelo menos uma vez por semana. Sim, devemos circular pelo campo, passando por todas as zonas do campo, nos lados e no meio, para verificar se temos pragas no campo. Só assim teremos certeza se devemos aplicar pesticidas no campo. Não devemos aplicar pesticidas sem ter a certeza se é necessário. Tem toda a razão. Se aplicarmos o pesticida de uma forma descontrolada, o amigo produtor vai ganhar dinheiro sem necessidade. deve evitar a pulverização em dias de chuva, ventania, porque os produtos são lavados ou arrastados para fora da folha. Também deve-se evitar pulverizar no pico da floração, para não afetar insetos benéficos para a planta. São esses insetos que nos ajudam a controlar as pragas. Que implemento usar para pulverização? Para pulverização do algodão, usam-se aparelhos para produtos de ultra baixo volume, acionados à pilha. Para o gergelim, pode-se usar o pulverizador de dorso. Lembre-se de consultar os técnicos sempre que tiver alguma dúvida. Durante a pulverização, o aplicador deve mover-se ao longo das linhas das plantas, empunhando o aparelho do lado esquerdo ou direito e ligeiramente por trás e a cerca de 15 cm acima da planta. Quantas linhas são pulverizadas por cada passagem? A micro-uva em cada passagem pelas linhas das plantas. A pulverização cobre 2,5 metros a 3,5 metros ou 3 a 4 linhas, conforme o compasso de 80 cm por 15 cm. Assim, recomenda-se que o movimento do aplicador seja a favor da direção do vento, mantendo a velocidade de marcha uniforme, cerca de 1 metro por segundo. Agora vamos falar sobre a preparação da calda. Na preparação de calda, deve-se seguir com cuidado as recomendações presentes no rótulo do pesticida, tais como as doses por hectare a aplicar, a medida entre o produto pesticida e água para diluição. Se o produto for mal aplicado, podemos gastar muito produto e dinheiro. Se o produto for mal aplicado, podemos gastar muito produto e dinheiro. Ou, se o produto for pouco, não irá combater as pragas e vão continuar a danificar o algodão e o gergelim. Isso, por sua vez, desenvolve resistência das pragas aos pesticidas. Devemos também trocar os pesticidas, não usar o mesmo pesticida várias vezes, porque as pragas também ficam resistentes ao pesticida. Lembre-se que os pesticidas não devem ser aplicados por crianças ou mulheres grávidas, por causa dos riscos de saúde que estes correm ao aplicar. E quando aplicar o produto, deve-se proteger usando fato de macaco, máscara e botas. E se não tiver equipamento de proteção? Se não tiver equipamento apropriado, o amigo produtor deve usar calças pesadas de jeans, de preferência, camisa de manga comprida e um lenço para cobrir a boca e o nariz. Se não tem botas, pode comprar sapatos na calamidade. O importante é proteger todo o corpo. Amigo produtor, após a aplicação, o pulverizador e a roupa que usa para aplicar o produto devem ser lavados no campo e longe do rio. As garrafas vazias de pesticida não devem ser usadas para armazenar comida e nem para colocar água. Afinal, e o que é que se deve fazer com os frascos dos pesticidas? Os frascos devem ser furados e enterrados ou entregues aos técnicos das empresas algodoeiras. Ao enterrar, não estaríamos a ir contra as normas de preservação do meio ambiente? Os pesticidas também devem ser guardados longe do alcance das crianças, longe do celeiro e da cozinha. Amigo produtor, falamos que a sacha é uma atividade crítica, sobretudo no início do crescimento das culturas. O seu atraso faz cair drasticamente o rendimento das culturas. As plantas, quando têm capim, não crescem bem. Amigo produtor, dissemos que os pesticidas devem ser aplicados quando necessários, quando tivermos as pragas no campo e também que devemos seguir as regras descritas nos rótulos dos pesticidas. Dissemos também que não devemos aplicar o mesmo pesticida várias vezes para não causar resistência e o pesticida perder o efeito nas pragas. Com estes cuidados, podemos garantir uma boa campanha agrária. estiveram na companhia dos amigos Olga da Glória, que apresentou o programa. A produção esteve a cargo do Instituto do Algodão e Oleaginosas de Moçambique, Instituto Público. E na sonorização, Estevão Mucavel Júnior. Até o próximo programa. Vamos alimentar Moçambique.
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6: Muito boa tarde, 12 horas e 30 minutos. 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

0: Boa tarde, presidente da Frelimo insta os combatentes da luta de libertação nacional para serem promotores do aumento da produção e produtividade com vista a fazer face à subida de preços de combustíveis em Moçambique.
1: A solução mais eficaz e duradoura para a crise dos combustíveis é o aumento da produção e produtividade interna, sobretudo a produção de comida ao nível de cada família.
0: Daniel Chiapo falava na manhã de hoje na abertura da 4ª sessão do Comitê Nacional da Associação dos Combatentes da Luta de Libertação Nacional, a CLIN. Mambinhas de sub-17 dizem que a primeira qualificação de sempre ao Mundial da categoria é fruto de trabalho, dedicação e compromisso para com os moçambicanos. No estrangeiro, ataque à bomba faz 29 mortos e mais de 100 feridos no Paquistão. São estes os destaques do Jornal da Tarde. É um jornal referente a 24 de maio de 2026. A dia em que as notícias sobre as artes e cultura têm um ampliado espaço, como é habitual aos domingos. Michel Horácio está na sonorização e Simon Cabue na edição e apresentação.

0: O presidente do Partido Frelimo da Aclina e da República insta os combatentes da luta de libertação nacional para serem promotores do aumento da produção e produtividade com vista a fazer face à subida de preços de combustíveis em Moçambique. O repto de Daniel Chap foi deixado ficar na manhã de hoje, na abertura da quarta sessão do Comitê Nacional da Associação dos Combatentes da Luta de Libertação Nacional, Aclin. Vamos à Escola Central do Partido Frelimo, na Matola, onde decorre esta sessão hoje e amanhã. Cláudio Duane tem o detalhe. Boa tarde.
1: Boa tarde, Simon Capo. O presidente do Partido Frelimo quer que os combatentes da luta de libertação nacional assumam a dianteira na campanha Uma Família, Uma Horta. Daniel Chapo explicou que, face à tendência do agravamento dos preços dos produtos de primeira necessidade decorrente da crise dos combustíveis, as famílias devem aumentar os níveis de produção de comida.
2: A solução mais eficaz e duradoura para a crise dos combustíveis é o aumento da produção e produtividade interna, sobretudo a produção de comida ao nível de cada família. É neste contexto que temos estado a exortar para a produção familiar de hortícolas, tais como tomate, cebola, alface, couve, sobretudo nas zonas urbanas, nas chamadas zonas verdes, como forma de reduzir o custo de cesta básica e nos nossos quintais. Caros combatentes, assumam a vanguarda da implementação da campanha Uma Família, Uma Horta, para que seja uma prática enraizada nas nossas famílias.
1: O presidente do Partido Frelimo falava na cerimônia de abertura da 4ª Sessão Ordinária do Comitê Nacional da Associação dos Combatentes da Luta de Libertação Nacional, que decorre aqui no município de Matola, província de Maputo. Daniel Chapo voltou a manifestar preocupação com a onda de desinformação e boatos que se tem verificado nos últimos dias.
2: Apelamos às comunidades locais, aos combatentes, a fazer uma campanha de sensibilização aos jovens que aderem aos ditos naparamas, para deixar claro e inequívoco que não constitui verdade, que são imortais. De igual modo, é fundamental estender as ações de vigilância contra atos atentatórios à ordem pública através do combate ao boato e desinformação em torno do alegado atrofiamento dos órgãos genitais masculinos ou outras motivações.
1: O presidente do Partido Frelimo desafiou os combatentes da luta de libertação nacional a tirarem maior proveito desta reunião. Daniel Chapo disse que os debates devem ter em conta as preocupações da agremiação e do partido.
2: Queremos que esta 4ª sessão seja um momento de debate e reflexão profunda e franca sobre a vida interna da CLIN e do partido, orientados para o reforço da união e coesão interna da nossa associação. A diferença de opinião é algo positivo e um elemento que caracteriza a nossa associação e o nosso partido, e não deve ser usada para fragmentar ou estruturar tendências divergentes dentro da nossa associação e do nosso partido. Antes, pelo contrário, as diferenças devem servir para enriquecer o debate e buscar conselhos que ajudem a CLIN e o partido a fortalecer o seu papel de liderança dos membros e das demais organizações sociais do nosso partido.
1: A 4ª Sessão Ordinária do Comitê Nacional da CLIN tem a duração de 2 dias e decorre sob o lema a CLIN 37 anos, engajada na promoção da unidade nacional, paz, patriotismo e na luta pela independência económica do país. A reunião está neste momento a decorrer à porta fechada. A da Matola para a Rádio Moçambique é Cláudio Duane. Boa tarde.
0: Muito tarde, foi na abertura desta reunião que o presidente da Frelimo, Daniel Chapo, instou os combatentes da luta de libertação nacional para serem promotores do aumento da produção e produtividade com vista a fazer face à subida de preços de combustíveis em Moçambique. Os combatentes respondem a este repto, manifestando-se disponíveis para contribuir no alcance da independência económica do país. Domingos Macalane.
3: Muito boa tarde, Simon Cabo, e boa tarde, ouvinte. O secretário-geral da CLINI disse que a missão dos libertadores da pátria é imprimir as suas energias para que, a exemplo da independência política, seja também alcançada a independência econômica. Carlos Cilia destaca que este compromisso surge como forma de valorizar o desiderato e de serem reserva moral do Partido Frelimo e do país.
4: É que o camarada presidente Daniel Francisco Chapo, no seu discurso oficial, declarou que os combatentes da luta da libertação nacional são uma reserva moral. Este é o grande respeito e dignidade que está a dar aos libertadores dessa pátria. E cabe a nós, combatentes, assumirmos isso, que aquilo que juramos ontem, libertar a pátria, hoje temos a missão de continuarmos a lutar pela conquista da independência econômica. E estarmos firmes em torno do nosso partido Frelimo e em torno do camarada presidente Daniel Francisco Chapo.
3: O secretário-geral da CLINI falava hoje que na Matola, província de Maputo, no quadro da abertura da 4ª sessão ordinária do Comitê Nacional da Organização. Na ocasião, Carlos Cilia enalteceu os esforços do governo e do presidente Daniel Chapo nas ações que têm em vista a valorização dos libertadores da pátria.
4: O camarada presidente tem dado a dignidade dos feitos dos combatentes em muitos momentos. Mas queríamos que esta 4ª sessão notificasse a decisão que o camarada presidente Daniel Francisco Chapo tomou em 2025 ao convidar 420 combatentes vindos de todos os distritos para celebrarem o 7 de setembro de 2025 no Palácio Presidencial. Pela primeira vez, este número de combatentes pisaram no palácio e sentiram que aquele palácio era nosso. Camarada Presidente, estamos muito obrigados.
3: Secretário-Geral da CLINI, Carlos Cilia, na abertura este domingo aqui na Matola, província de Maputo, da 4ª Sessão Ordinária do Comitê Nacional da Organização da Escola Central da Frelimo para Rádio Moçambique, Domingos Macalano. Uma vez mais, boa tarde.
0: Muito boa tarde, Domingos Macalane, integrante da equipa da Rádio Moçambique, que cobre a sessão do Comitê Nacional da Associação dos Combatentes da Luta de Libertação Nacional, a CLIM, uma ação que tem lugar na Escola Central do Partido Frelimo hoje e amanhã. O ministro do Interior quer o reforço das ações de combate aos intermediários no processo para obtenção de documentos de viagem. Paulo Xaxim quer ainda a erradicação de terceiros na tramitação de expedientes com vista à travessia nos principais postos fronteiriços do país.
5: Temos constatado com satisfação progressos assinaláveis no tocante ao combate à intermediação na aquisição de documentos de viagem. As anteriores aglomerações vivenciadas nas imediações dos setores de atendimento ao público reduziram drasticamente. Queremos que este cenário se consolide até ao ponto de deixarmos de ter intermediários na tramitação de expedientes para a obtenção de documentos de viagem, bem como na realização do movimento migratório nos postos de travessia. Este fenómeno é nocivo ao bom funcionamento e imagem da instituição, assim como à segurança interna.
0: O ministro do Interior, Paulo Xaxim, falava este sábado em Maputo, na cerimónia de tomada de posse de novos diretores nacionais, provinciais e chefes do Departamento do Serviço Nacional de Imigração, SENAM. 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Preço de comercialização de gergelim dita afastamento de produtores da cultura de rendimento em Xangara, na província de Tete. Feliciano Diogo.
6: Mais de 2.600 produtores estão envolvidos na produção de gergelim este ano no distrito de Xangara, na província de Tete. Segundo o diretor distrital dos serviços das atividades econômicas daquele distrito, para este ano houve uma redução do número de produtores devido ao preço de comercialização praticado na campanha passada. Luiz Arthur disse que os produtores do gergelim em Xangara sentiram-se lesados pelo preço de compra fixado em 60 meticais. A fonte sublinhou que o preço de comercialização de gergelim é fixado pelo governo central, tomando em consideração o mercado internacional.
7: Alguns produtores este ano não praticaram cultura de gergelim, preferiram culturas alimentares. E eles disseram, não posso produzir, gastar meu esforço e para vir ganhar aquilo que eu não estava a prever ganhar. Sinto-me lesado. Mas nós sempre fomos dito que não. Esse preço quem fixou é o governo central, não é o governo distrital, não. O governo distrital somente está a informar aquilo que deve acontecer no campo. Mas quem puder dar mais, pode dar oferta mais. E em algum momento até comprou-se a 70 meticais, para além de 65. Só que já no final da campanha, digamos, chegou a 40, 50 meticais. Também para além disso, depende da qualidade. Porque quando passa mais tempo, o próprio grão fica atrofiado. Não pesa tanto também.
6: A cultura de gergelim em Xangara é produzida em quase todo o distrito, com maior destaque para as localidades de Ntemangau, Dzunga e Xipembere.
0: Jornalistas chamados a dar o melhor de si para a proteção da biodiversidade, os escribas fizeram uma excursão ao Parque Nacional da Gorongosa em Sofala e de lá ouviram o reto das autoridades locais. Moisés Saela.
8: O administrador do distrito de Gorongosa em Sofala apela aos jornalistas moçambicanos a intensificar a divulgação de informações sobre a conservação ambiental e proteção da biodiversidade para garantir o bem-estar da atual e futuras gerações. Pedro Mussengue falava este sábado aos jornalistas da província de Manica durante uma excursão ao Parque Nacional da Gorongosa, na qual os escribas tiveram a oportunidade de conhecer de perto os projetos de conservação, educação e desenvolvimento sustentável.
9: A conservação é a única maneira que nós podemos fazer para salvar as mudanças climáticas que têm assolado o nosso país. Este é um grande dado que, em algum momento, ao fazer a vossa redação, é preciso tomar em conta.
8: Por seu turno, a representante do Parque Nacional da Gorongosa, Janá Duxer, considera que a divulgação de ações de conservação reforça a consciência pública e incentiva a maior participação dos moçambicanos na proteção da biodiversidade.
10: É importante que o mundo saiba o que Gorongosa está fazendo e dizer que este parque está aberto para moçambicanos e para todos que quiserem visitar. E dizer que a conservação é importante para todos. Só pode se salvar um lugar quando a mensagem é bem dada lá fora.
8: O representante do Sindicato Nacional de Jornalistas em Manica, Nelson Benjamin, falou de que os jornalistas apuraram durante a excursão.
11: Os jornalistas ficaram aqui com relações muito importantes para garantir que os textos que serão construídos no futuro eles se baseiam naquilo que é a realidade.
8: A excursão esteve inserida nas atividades do Dia do Jornalista Moçambicano, assinalado a 11 de abril último.
0: É a afirmação de uma voz autorizada. O médico especialista em urologia e reconstrutor pélvico Igor Vaz diz que partos prolongados e problemas hospitalares são os principais fatores que ditam a prevalência da fístula obstétrica em Moçambique. Numa intervenção na cidade da Beira, Igor Vaz apontou ainda a chegada tardia às unidades sanitárias como outro fator que propicia a doença. Jornalista Felipe Jorge.
12: O especialista que falava este sábado na Beira, por ocasião do Dia Internacional pelo Fim da Fístula Obstétrica, sublinhou que, apesar de existir tratamento cirúrgico, muitas mulheres demoram a procurar a ajuda devido ao estigma social.
13: As fístulas não podem acontecer. As fístulas não é o Dr. Igor que vai resolver. As fístulas é na consulta de materno-infantil. São as enfermeiras que vão ver que esta doente, esta senhora, esta grávida tem que ir para o hospital para fazer a cesariana.
12: O diretor do Serviço Provincial de Saúde em Sofala, Hassan Abdallah, disse que a assistência sanitária a parturientes constitui ainda um desafio, destacando que o setor vai continuar a promover campanhas de cirurgias gratuitas para mulheres afetadas pela doença.
14: Entre mais de 100 mulheres que foi possível serem mapeadas, 74 foram observadas e tiveram condições para serem submetidas à operação. E ouvimos agora que 48 foram as que tiveram a vitória de ter entrado no bloco operatório com o sucesso.
12: Algumas mulheres operadas manifestaram a sua satisfação, afirmando que já não se sentem excluídas ou discriminadas na comunidade.
15: Quando entrei no bloco operatório, quando eu reparei para ele vir, eu disse, meu Deus, na terra apareceu. E hoje estou aqui de pé.
12: Este ano, o Dia Internacional pelo Fim da Fístula Obstétrica é comemorado sob o lema a saúde dela é direito. Investir em acabar com a fístula e as lesões no parto.
0: Vamos ao desporto. Em destaque está a nota segundo a qual Moçambique apurou-se pela primeira vez ao Mundial de Futebol de Sub-17, após vencer a sua congênere da Etiópia nas grandes penalidades por 5-4. Ao microfone do enviado especial do RGM Desporto ao Marrocos, Mércio João, os protagonistas apontaram o segredo para o inédito feito.
16: Levar pela primeira vez uma seleção moçambicana no futebol sub-17 para o Campeonato do Mundo é fruto de muito trabalho e dedicação. Disso ouvimos dos jogadores Xarifo Carlos e Diego Pelemba.
17: Dedico a todo o povo moçambicano que esteve a nos apoiar até o fim. Isso é uma vitória para todos, porque só de nós entrar no Mundial já fizemos história. Depois de 25 anos fomos para o CAN. Além do CAN, entramos no Mundial. Nunca aconteceu na história do futebol, nem a nível sénior, a nenhum nível. No futebol, a primeira vez.
18: Nos jogos de preparação não começamos muito bem, também no nosso primeiro jogo no CAN. Não foi o resultado que nós esperávamos, mas depois conseguimos levantar a cabeça, ter um empate, ter uma vitória, depois virar este jogo, empatar e ir aos penaltis e conseguir ganhar.
16: A alegria presente no seio dos jogadores pela primeira qualificação à Copa do Mundo esteve igualmente pintada no rosto do treinador dos Mambinhas, sub-17, Luís Guerreiro.
19: O povo moçambicano precisa de alegrias e esta é a maior alegria que nós podemos dar, os Mambinhas, ao povo moçambicano. Estamos todos juntos, é uma alegria enorme que nós sentimos.
16: Aqui em Rabat, no Marrocos, falou igualmente sobre a qualificação dos Mambinhas ao Mundial o presidente da Federação Moçambicana de Futebol, Faisal Cidade.
20: Estamos a fazer história, naturalmente, que foi um trabalho pela direção executiva, também pela equipe técnica e principalmente para esses 25 ou 30 atletas que estão aqui, não é? Que é o futuro para eles, estarem no Mundial, e vai ficar história para esta gente.
16: Mambinhas de futebol sub-17 alcançam feito histórico ao qualificar-se ao Mundial da categoria, previsto para os meses de novembro e dezembro do corrente ano em Qatar. RM Desporto, Mércio João, a partir de Rabat, Marrocos.
0: E o presidente da República, Daniel Chap, felicitou a equipa nacional por esta conquista, que engrandece, de acordo com um comunicado da presidência da República, o país num concerto das nações. Em comunicado, o chefe de Estado destaca os briosos rapazes por esta façanha desde o primeiro minuto deste campeonato africano que decorre no Marrocos. Daniel Chap diz tratar-se, ou melhor, diz acreditar no potencial dos jovens jogadores e ressalva que, unidos e com foco, são capazes de muito mais. As felicitações estão igualmente estendidas à equipa técnica, Federação Moçambicana de Futebol e a todos os demais membros da delegação nacional. Por cá termina hoje a disputa da quinta jornada do Moçambola 2026, com a realização de duas partidas nas cidades da Beira e Lixinga. No Chiveva, a Liga Desportiva de Sofala bate-se com o Machaquene, e em Lixinga o ferroviário local terá a visita do Baía de Pemba. Ontem, no prosseguimento da jornada, a Associação Desportiva de Vilanculo e o ferroviário de Nacala empataram a um golo. E agora as artes e cultura. Investidores sul-africanos querem cooperar com a província de Gaza na promoção de arte e artesanato. O objetivo é a capitalização e a rentabilização do mosaico cultural e turístico deste ponto do país. Em que vai consistir esta cooperação? Jornalista Benofácio Novela.
21: Esta cooperação vai consistir na capacitação dos artesãos na cadeia de comercialização dos produtos de arte, por forma a garantir a sua sustentabilidade e cativar o maior interesse dos turistas interessados em visitar a província de Gaza. A informação foi avançada pela Diretora Provincial da Cultura e Turismo em Gaza, no rescaldo da participação da província na Feira Internacional de Durban, realizada recentemente na vizinha África do Sul. Rosana Muataka indicou que o projeto de capacitação dos fazedores de arte e artesanato vai, numa primeira fase, ser implementado na Praia do Bilene, distrito do mesmo nome. A dirigente informou que o pacote integra ainda a área de marketing como uma ferramenta para a divulgação e capitalização das potencialidades de que a província dispõe, a exemplo das extensas áreas da costa marítima e parques para o turismo de praia e do interior.
1: Temos contatos com algumas pessoas interessadas em nos apoiar na formação dos nossos artesãos, principalmente na componente de arte e artesanato. São pessoas que já tiveram algum contato com a praia de Bilene e viram o nosso potencial em termos de arte e artesanato. Perceberam aqui, contudo, uma necessidade de formação e capacitação deles, de modo que este produto possa responder àquilo que é a procura do turista.
21: Diretora Provincial da Cultura e Turismo em Gaza, Rosana Muataka, e os ganhos que a província obteve com a sua participação na Feira Internacional de Durban, na África do Sul.
0: Autoridades da Cultura e Turismo em Inhambane incentivam os operadores turísticos a promoverem atividades culturais de modo a atrair mais visitantes à província. Horácio Romão.
2: O diretor provincial da Cultura e Turismo em Inhambane disse que a província possui um mosaico cultural diversificado que pode interessar aos turistas que escalam esta região. Samuel Júnior destacou a Timbila, declarada em novembro de 2005 Património da Humanidade, o soré e a música ligeira como sendo expressões vibrantes na província. Júnior indicou que os grupos culturais e músicos locais devem ser convidados a atuarem nas instâncias turísticas e proporcionarem ambiente diferente aos visitantes. A fonte referiu que a gastronomia de Inhambane também é sugestiva para quem tem um bom paladar.
22: Estamos a falar de matapa com citrocoma junto com caranguejo, estamos a falar do nosso bolo de sura, estamos a falar da nossa chiguinha de cacana, estamos a falar do nosso lanho, a nossa água de lanho.
2: No tocante aos locais de interesse histórico-cultural, a província de Inhambane destaca-se e o setor da cultura e turismo quer que os mesmos sejam conhecidos pelos turistas que visitam a região, daí que há um trabalho que está a ser feito junto com os guias de turismo.
22: Concebam itinerários que inclua aquilo que é o nosso património, que é para permitir que possa levar os turistas que vão visitar a nossa província para poder visitar esses locais e possam conhecer aquilo que é a história que a nossa província tem. Nós temos vindo a nos orgulhar, até dissemos que Moçambique como país nasce na província de Inhambane. Porque na província de Inhambane, concretamente na Praia do Dovo, que foi aprovada a primeira Constituição da República de Moçambique. Não só, mas também no buraco dos assassinatos que está na Praia do Tofinho, o porco dos escravos que está aqui na cidade de Inhambane, a estátua Vasco da Gama. E a cidade de Inhambane tem uma arquitetura que mostra a presença de diferentes tipos de povo.
2: Samuel Júnior, diretor provincial da Cultura e Turismo em Inhambane, uma província que conta com mais de 140 locais histórico-culturais.
0: Vem aí um Goma Moçambique 2026, a maior parada de música moçambicana, promovida pela Rádio Moçambique. A cantora Luqui ergue a voz para enaltecer a importância desta parada no apoio aos artistas moçambicanos. Fidalgo Júnior.
23: A cantora moçambicana Luqui, natural e residente na cidade de Pemba, em Cabo Delgado, não tem dúvida de que a parada de música ligeira do nosso país, um Goma Moçambique, produzido pela Rádio Moçambique e parceiros, é, até então, a maior e melhor plataforma de exaltação do artista e seus trabalhos na vertente musical. Luqui não só fez essa menção honrosa a este concurso da Rádio Mai no país, como convidou aos músicos moçambicanos a participarem no concurso por considerar que da exaltação da nossa música à agraciação com os prêmios também demonstra a unidade nacional. A artista falava à Rádio Moçambique este sábado em Nampula, onde esteve a atuar em mais um compromisso profissional.
24: É muito importante todos os artistas moçambicanos, porque ali onde nós concretizamos realmente que nós merecemos, que o público está do nosso lado, que o público está ali ao pé de nós. Então é através de um Goma Moçambique que a gente tem essa experiência com o público, porque é aí onde tu sentes mesmo a energia do teu público. Tipo, ei, o público está ali para ti, tu estás ali para o público te apoia e curta as tuas músicas. Então é essa vertente, e para apoiar o artista, tanto nas suas obras, nos seus vídeos. Então aquele valor que a gente recebe é com grande honra, satisfação que a gente leva aquilo para investir mais em nossa carreira.
23: Refira-se que para a presente temporada do Goma Moçambique, as inscrições estão abertas e os cantores de ambos sexos a nível do país podem fazê-la junto das plataformas digitais da Rádio Moçambique.
0: Hoje há teatro em Quelimane. Jornalista Rizik Zacarias.
3: O grupo teatral Os Relâmpagos exibe às 18 horas deste domingo na Casa Provincial da Cultura a peça teatral Meio Homem, que será apresentada no Festival Internacional de Teatro a 1 de junho em Maputo. Ashimo Martins, diretor do grupo teatral Os Relâmpagos, diz que a peça retrata os maus tratos que as mulheres e a sociedade em geral protagonizam aos homens de fracas posses financeiras, considerando-os de homens incompletos por falta de dinheiro, que daí surge o nome Meio Homem.
4: Esta peça é mesmo uma estreia, depois do Empregado Bandido, agora estamos a estrear Meio Homem. Meio Homem significa um homem, que já sabemos hoje que atualmente homem sem dinheiro não é homem. Perde o mérito de ser homem. O valor de ser homem, ele é retirado com as mulheres. 30 dias tu não consegues tirar nem um de 40 para ele se comprar pão ou outra coisa para casa. Muitas das vezes é a mulher que consegue ter os valores para sustentar a casa. O seu valor perdes.
3: O grupo parte esta segunda-feira a Maputo a fim de participar do Festival Internacional de Teatro. Pede a colaboração dos fãs na afluência aos espetáculos e apoio em despesas logísticas.
4: Mas esse festival, precisamos de transporte, precisamos de alojamento. E isso só pode acontecer com o apoio deles. E esse apoio é vindo comprar um bilhete para assistir este grupo de teatro.
3: Ashimo Martins, diretor artístico do grupo teatral Os Relâmpagos em Climane.
0: Perto do fim deste Jornal da Tarde, abrimos espaço para notícias do estrangeiro. A epidemia de febre hemorrágica de ébola na República Democrática do Congo já causou mais de 200 mortes entre os 867 casos suspeitos registados. Os dados constam do mais recente balanço atualizado este sábado pelo Ministério da Saúde do país. Um balanço anterior da Organização Mundial da Saúde apontava na sexta-feira para 177 mortes em 750 casos suspeitos. O ébola matou mais de 15 mil pessoas em África nos últimos 50 anos, com uma mortalidade que oscila entre 25% e 90%, de acordo com a OMS. Pelo menos 29 pessoas morreram e mais de 100 ficaram feridas hoje num ataque à bomba contra um comboio em Quetta, no sudoeste do Paquistão. A agência de notícias France Press diz tratar-se de um comboio que transportava soldados e as suas famílias de Quetta para Peshawar. A Quetta é a capital do Baluchistão, a maior e mais pobre província do Paquistão. As separatistas baluchis acusam o governo paquistanês de explorar os recursos de gás natural e abundante riqueza mineral da província, sem partilhar os benefícios com a população local. Pelo menos 16 pessoas morreram devido ao calor intenso no sul da Índia desde o início da estação quente. As mortes foram registadas no estado de Telangana, no sul do país. Cientistas demonstraram que as alterações climáticas estão a tornar as ondas de calor mais longas e frequentes e ainda mais intensas na Índia. Em várias cidades do país sul-asiático, de 1,4 mil milhão de habitantes, dizíamos que em várias cidades do país sul-asiático, de 1,4 mil milhão de habitantes, as temperaturas ultrapassaram recentemente os 45 graus centígrados. O Departamento Meteorológico da Índia alertou para o risco de uma onda de calor extremo agravada por um fenómeno El Niño. É o fim do Jornal da Tarde, em edição dominical. Em nome de todos os profissionais da Rádio Pública que o tornaram possível, despedem-se Michel Horácio, que esteve na sonorização, e Simon Caboe na edição e apresentação. Boa tarde e continuação de um bom domingo.
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6: Estamos a transmitir a partir da cidade da Beira. Estimado ouvinte, boa tarde. Rádio Moçambique passa a transmitir o Jornal de Se Fala. Ótima escuta.
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0: hoje há jogo de futebol no Caldeirão de Juveve. A Liga Desportiva de Sofala recebe daqui a pouco o Machaquene em desafio da quarta jornada do Moçambola. O distrito de Xemba está em festa. Hoje celebra 68 anos de elevação à categoria. Assuntos em destaque na primeira edição do Jornal de Sofala da Rádio Moçambique de hoje, 24 de maio de 2026. Está na companhia de Felipe Jorge na edição e apresentação. E Jorge Barros na mesa de som. Boa tarde e boa audição. Iniciamos o jornal com o desporto. Dissemos que hoje há jogo de futebol. A Liga Desportiva de Sofala recebe daqui a pouco o Machaquene em desafio da quarta jornada do Moçambola. O desafio está agendado para o Caldeirão do Chiveve com início às 15 horas. Ontem, a contar para a segunda divisão da fase de Sofala do Campeonato Nacional de Futebol, o teste do Congo consolidou a liderança na tabela classificativa ao golear Águias Especiais por 3 bolas sem resposta em desafio da quarta jornada da competição. Agora com 12 pontos, os Fabris da Manga lideram isolados na pauta com mais 3 pontos que Águias Especiais, segundo classificado. Quem marcou passo importante na tabela classificativa é o Futebol Clube da Beira, que venceu o Majaje da Beira por 2-1, agora com 8 pontos no terceiro posto. No fim do jogo em que o teste do Pumba goleou Águias Especiais de Sofala por 3-0, a nossa reportagem ouviu a reação dos técnicos dos dois conjuntos, nomeadamente Sabinho Pedalada, do teste do Pumba, e Abdul Kadri, do Águias Especiais de Sofala.
1: Fez um jogo contra uma equipe muito forte, a gente conseguiu fazer o nosso jogo, dar o nosso ritmo, ditar o nosso ritmo. Essa equipe deles é uma equipe muito boa, a gente conseguiu fazer com que as nossas bolas entrassem, conseguimos dar o nosso modo de jogo. Espero que os adeptos tenham gostado, que a gente está fazendo esse trabalho todo com essa galera que está aí. Tá um trabalho muito bonito. E nosso leão todo dia, todo jogo é nosso leão que a gente tem que matar. Todo jogo, um degrau por degrau, um degrau de cada vez. Cada jogo por jogo, pensando só no próximo jogo agora. A gente estudou bastante aqui do Futebol Clube, jogamos 2 jogos contra eles esse ano. E vamos fazer um bom jogo contra eles também.
2: Foi um bom jogo, o teste do Pungo está de parabéns. Nós devemos nos preparar mais para saber como estar em jogos grandes como este. A rapaziada está de parabéns e estamos a conseguir trazer aquilo que é nosso fio de jogo. E pronto, foi um bom espetáculo. E daqui para frente, vamos crescer mais. Percebemos com os nossos erros, e isso é muito bom. Estamos convictos de que vamos melhorar ainda mais. Falhou em a concentração mesmo, em o nervosismo. O trabalho psicológico, creio que não foi aquele que estamos habituados a trazer, e pecou aqui.
0: Os outros jogos da jornada 4 forneceram os seguintes resultados. Sena Futebol Clube de Marromeu 0, Estrela Vermelha da Beira 1, Futebol Clube da Beira 2, Majaje da Beira 1, Liga Desportiva de Sofala B 1, Leões da Manga também 1, e Exapol de Nhamatanda 3, Ferro Verde da Beira B 1. O médico especialista em urologia e reconstrutor pélvico aponta partos prolongados e dificuldades de acesso hospitalares como principais fatores da fístula obstétrica. Igor Vaz disse que a falta de cuidados pré-natais e a distância de acesso às unidades sanitárias são outras situações que contribuem no alastramento da doença. Igor Vaz explicou que muitos pacientes chegam às unidades sanitárias em estado crítico, fato que dificulta na assistência qualificada durante o parto. O especialista, que falava este sábado na Beira, por ocasião do Dia Internacional pelo Fim da Fístula Obstétrica, sublinhou que, apesar de existir tratamento cirúrgico, muitas mulheres demoram a procurar a ajuda devido ao estigma social.
3: As fístulas não podem acontecer. As fístulas não é o Dr. Igor que vai resolver. As fístulas é na consulta de materno-infantil. São as enfermeiras que vão ver que esta doente, esta senhora, esta grávida tem que ir para o hospital para fazer a cesariana. Uma cesariana, qualquer hospital, demora 30 minutos ou uma hora para fazer uma cesariana, tira o bebê vivo e fica tudo bem.
0: O diretor do Serviço Provincial de Saúde em Sofala, Hassane Abdallah, disse que a assistência sanitária a parturientes constitui ainda um desafio, destacando que o setor vai continuar a promover campanhas de cirurgias gratuitas para mulheres afetadas pela doença.
4: Entre mais de 100 mulheres que foi possível serem mapeadas, 74 foram observadas e tiveram condições para serem submetidas à operação. E ouvimos agora que 48 foram as que tiveram a vitória de ter entrado no bloco operatório com o sucesso. Que nós esperamos vê-las nas próximas missões a virem fazer o depoimento e expressar a sua satisfação aqui.
0: Algumas mulheres operadas manifestaram a sua satisfação, afirmando que já não se sentem excluídas ou discriminadas na comunidade.
5: Quando entrei no bloco operatório, eu sofri o Dr. Igor. De tanto eu já ter lhe conhecido na televisão, quando eu me parei para ele vir, eu disse, meu Deus, na terra apareceu. Saí daquela sala do bloco operatório e hoje estou aqui, de pé, são e salvo. Minhas irmãs, a fístula não é só para aquele que está necessitado.
0: Este ano, o Dia Internacional pelo Fim da Fístula Obstétrica é comemorado sob o lema "A saúde dela é direito. Investir em acabar com a fístula e as lesões no parto." O distrito de Xemba está em festa. Hoje celebra 68 anos de elevação à categoria, tal como reporta Leiton Sifa.
6: Residentes do distrito de Xemba, em Sofala, apontam o conflito homem-fauna bravia, falta de água potável e mau estado das vias de acesso como os principais problemas que afetam o dia-a-dia. Falando este domingo por ocasião das celebrações dos 68 anos de elevação de Xemba à categoria de distrito, referem que outra inquietação tem que ver com as limitações no setor da saúde, onde os pacientes são obrigados a recorrer aos hospitais distritais de Caia e Mutarara em Tete para serviços especializados. Apesar disso, os habitantes de Xemba dizem que o distrito tem vindo a registrar progressos assinaláveis em vários setores.
7: Xemba estou a ver mesmo está a crescer. No tempo do hospital, Xemba não tinha banco, mas hoje em dia tem banco. Xemba não tinha bomba de combustível, mas agora já temos bomba. Nós estamos a pedir para nos habilitar essa estrada de Xemba a Caia. Hospital, nós estamos a pedir grande favor para o hospital rural. Nós estamos a sofrer situação de água. Hoje costuma buscar água no rio, o rio Ntunga. Aí está cheio de crocodilo.
6: No rio está mal por causa de crocodilos e queremos água potável nas torneiras para que não possamos ir ao rio em busca de água. O administrador distrital de Xemba, Bento Zeca, reconhece os problemas e anuncia para breve a construção de mais furos de água e a reabilitação das estradas.
8: Como distrito, nós temos estado a constatar um crescimento assinalável em várias áreas, como na área de saúde, de educação. O nível de abastecimento de água estamos em 50%. Isso não significa que não temos os problemas que advêm da procura maior deste precioso líquido. Temos ainda muitas comunidades que queixam-se da insuficiência de água potável. Um dos grandes desafios que temos é a implantação de um sistema de maior capacidade para que a nossa população tenha água em abundância e que, de alguma maneira, também possa, em grande medida, combater ou mitigar o fenômeno do conflito homem-fauna bravia, porque muitas das vezes a nossa população é atacada à medida em que se fazem os rios, as lagoas, a procura de água, lavar a roupa. Mas também temos o desafio do nosso hospital, queremos que o mesmo seja requalificado. Tenho outros serviços que muitas das vezes nós temos estado a evacuar os nossos pacientes para hospitais de referência, para o Hospital Rural de Mutarara. E a população clama por estes serviços mesmo aqui no nosso distrito.
6: O distrito de Xemba possui uma população estimada em 100 mil habitantes, segundo o último censo, e a sua economia assenta na agricultura de subsistência e na pesca no rio Zambeze.
0: Mantemos com o jornalista Leiton Sifa, desta vez para trazer a notícia que dá conta que o governo aposta na modernização dos corredores logísticos para a dinamização da economia do país.
6: Para tal, o Executivo está a mobilizar financiamento para a reabilitação dos portos, ferrovias, estradas e sistemas de gestão aduaneira. O fato foi dado a conhecer esta sexta-feira na Beira pelo Ministro de Planificação e Desenvolvimento, Salim Valá, no Fórum Económico de Moçambique, onde referiu que a ideia é tornar os corredores logísticos mais atrativos e competitivos ao nível da região austral de África. Salim Valá disse que os corredores de desenvolvimento são determinantes para a transformação, galvanização e diversificação da economia do país.
9: A importância estratégica dos corredores de desenvolvimento para a integração de Moçambique na África Austral. Os corredores de desenvolvimento e, particularmente, o corredor da Beira são determinantes para a transformação econômica de Moçambique e galvanizadores da diversificação econômica e da industrialização no nosso país. Por essa razão, estão a ser levadas a cabo reformas profundas nesse domínio e estão a ser feitos investimentos pesados nesta área para que os corredores sirvam não apenas o Interland, mas contribuam de forma axial para tornar a nossa

0: que assume um risco antes das garantias, mas também sabemos que o setor privado não cresce no vazio, cresce com o governo. Ele cresce quando existem infraestruturas funcionais e competitivas, já que estamos no corredor da Beira.
1: Participaram no Fórum Económico de Moçambique membros do governo, investidores, associações económicas e empresariais, académicos, bem como empreendedores.
2: O médico especialista em urologia e reconstrutor pélvico aponta partos prolongados e dificuldades de acesso hospitalares como principais fatores da fístula obstétrica. Igor Vaz disse que a falta de cuidados pré-natais e a distância de acesso às unidades sanitárias são outras situações que contribuem no alastramento da doença. Igor Vaz explicou que muitos pacientes chegam às unidades sanitárias em estado crítico, fato que dificulta na assistência qualificada durante o parto. O especialista que falava este sábado na Beira, por ocasião do Dia Internacional pelo Fim da Fístula Obstétrica, sublinhou que, apesar de existir tratamento cirúrgico, muitas mulheres demoram a procurar ajuda devido ao estigma social. Já o diretor do Serviço Provincial de Saúde em Sofala, Hassan Abdalla, disse que a assistência sanitária a parturientes constitui ainda um desafio, destacando que o setor vai continuar a promover campanhas de cirurgias gratuitas para mulheres afetadas pela doença. O governo aposta na modernização dos corredores logísticos para a dinamização da economia do país. Para tal, o Executivo está a mobilizar financiamento para a reabilitação dos portos, ferrovias, estradas e sistemas de gestão aduaneira. O fato foi dado a conhecer esta sexta-feira na Beira pelo ministro de Planificação e Desenvolvimento, Salimo Valá, no Fórum Econômico de Moçambique, onde referiu que a ideia é tornar os corredores logísticos mais atrativos e competitivos ao nível da região austral de África. Terminamos o bloco noticioso com a notícia que dá conta que mais de 4 mil alunos com necessidades educativas especiais foram matriculados este ano na província de Sofala, quando comparado com o ano passado. Há uma redução em mais de 1000 inscritos. A maioria dos alunos com necessidades educativas especiais tem deficiências física, motora, auditiva e visual. Os dados foram divulgados esta sexta-feira pela passagem do Dia Nacional da Educação Inclusiva em Moçambique, cujas cerimônias provinciais tiveram lugar no distrito de Buzi. Falando em representação da Direção Provincial de Educação de Sofala, a diretora do Serviço Distrital de Educação, Juventude e Tecnologia do Buzi, Jacinta Santiago, disse que o setor aposta na capacitação de professores e construção de infraestruturas escolares adequadas para tornar a educação inclusiva. O sinal sonoro marca o fim da primeira edição do Jornal de Sofala da Rádio Moçambique de hoje, 24 de maio de 2026, onde tivemos como principais assuntos. Hoje há jogo de futebol no Caldeirão do Cheveve. A Liga Desportiva de Sofala recebe daqui a pouco o Machakene em desafio da quarta jornada do Moçambola. O distrito de Xemba está em festa. Hoje celebra 68 anos de elevação à categoria. Receba um forte abraço de Jorge Barros, que sonorizou, e Felipe Jorge, que editou e apresentou. Boa tarde e continuação de boa escuta à restante programação da Rádio Moçambique.
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0: tenho uma pergunta para ti antes de começarmos.
1: Alguma vez quiseste dizer algo e ninguém te deu atenção? Alguma vez tiveste uma ideia boa e não te deixaram falar?
0: Sim, sim, então este programa é mesmo para ti, porque hoje vamos falar sobre o teu direito de ter voz.
1: É domingo, se o tempo dos mais pequenos chegou para ficar.
0: O programa que acredita que a tua opinião tem valor sempre.
1: Eu sou a Stelfia Vaxi.
0: E eu sou a Elga Bunduma.
2: Este é o Tempo dos Mais Pequenos.
1: Com a produção e sonorização do mano Didier Kumbani
0: e coordenação do tio Santos Golonga.
1: Amiguinho, acomoda-te bem. Hoje tens muito para aprender e muito para dizer também. Mano Didier, abre o programa com música.
3: Vamos brincar? Do quê? Brincar!

0: Gesta é sorrir, gesta é dançar.
1: Eu também, mas desta vez não vou negar. Estás ligado ao Tempo dos Mais Pequenos, transmitido a partir dos estúdios da Rádio Moçambique, na cidade da Beira.
0: Stélfia, hoje o tema é especial porque fala diretamente com um amiguinho. Vamos falar sobre o direito à opinião.
1: Isso mesmo. Muitos adultos pensam que as crianças são pequenas demais para ter opiniões, mas não é verdade.
0: Uma criança tem pensamentos, tem sentimentos, tem ideias e tudo isso merece ser ouvido.
1: Então vamos aprender juntos o que diz a lei. Como podes usar a tua voz e por que a tua opinião faz muita diferença.
0: Amiguinho, o direito à opinião está escrito na Convenção sobre os Direitos da Criança. Sabes o que isso significa?
1: Significa que existe um documento muito importante assinado por muitos países do mundo, incluindo Moçambique, que diz: a criança tem o direito de se expressar livremente.
0: Ou seja, tens o direito de dizer o que pensas, de dar a tua opinião em casa, na escola, na comunidade, sobre as coisas que dizem respeito à tua vida.
1: E os adultos têm a obrigação de te ouvir. Não precisam de fazer sempre tudo o que dizes, mas têm de te ouvir de verdade e levar sempre a sério o que dizes.
0: Imagina que na tua escola estão a mudar os horários e ninguém perguntou às crianças o que achavam. Isso não está certo. A tua opinião importa.
1: Ou imagina que em casa há decisão sobre a vida e ninguém te perguntou nada. Tens o direito de ser ouvido.
0: Ter opinião não é desobediência, amiguinho. É o direito que tens de saber usar com respeito e coragem.

0: amiguinho, quando és ouvido, algo muito bonito acontece dentro de ti. Sentes que és importante, que pertences e que tens valor.
1: E essa sensação faz-te crescer com mais confiança, com mais coragem para enfrentar os desafios da vida.
0: Mas jamais! Quando as crianças são ouvidas, as decisões que os adultos tomam ficam muito melhores. Porque nós conhecemos a realidade de ser criança melhor do que ninguém.
1: Por exemplo, se na tua escola o recreio é muito curto e tem dificuldade em descansar, a tua opinião sobre isso é muito importante para os professores e diretores poderem melhorar as coisas. Outro exemplo é quando o papá, a mamã, dizem que só devemos voltar a casa às 17 horas.
0: Ou se no teu bairro não há campo de futebol e as crianças brincam na estrada com perigo. Falar sobre isso com os líderes comunitários pode mudar a situação.
1: E sempre devemos ter a pergunta por quê? A tua voz, amiguinho, não é só importante para ti, é importante para toda a comunidade.
0: Amiguinho, vamos agora à nossa rubrica Saúde para Todos!

0: gente.
1: Olá, amiguinho! Está a começar mais uma edição da rubrica Saúde para Todos. Hoje tu estás na companhia de Norberto Tembo e vou deixar algumas dicas para manter a nossa saúde em dia, porque cuidar da nossa saúde é muito importante. Hoje vamos falar sobre algo que parece simples, mas que faz toda a diferença: a higiene.
0: Preciso fazer isso novamente. Esfregue embaixo.
1: Sim, a higiene é o nome que damos aos cuidados com a limpeza do nosso corpo. Lavar as mãos com água e sabão é uma das formas mais fáceis de evitar as doenças. Antes de comer, depois de ir à casa de banho ou depois de brincar na rua, lava sempre bem as mãos e os dentes. Amiguinho, eles também precisam de atenção. Escova-os depois de cada refeição e não te esqueças da língua também. Assim vai ter um sorriso bonito e livre de cáries. Outra dica é, amiguinho, toma banho todos os dias. Além de tirar o suor e a sujidade, também ficas mais fresquinho e cheiroso. Se estiveres com tosse ou febre, avisa logo a um adulto. Descanse muito e segue direitinho o que o médico mandar. Ah, e quando fores expirar ou tossir, tapa a boca com o braço ou com um lenço. Assim não espalhas o vírus para os outros. Lembra-te, saúde é um tesouro que todos nós devemos cuidar. Com hábitos simples, tu ficas forte, cheio de energia e longe das doenças.
0: Não fique acanhado, limpe por todo lado.
1: Esta foi a rubrica Saúde para Todos. Eu sou Norberto Tembo e voltarei na próxima semana com mais dicas para cuidar bem de ti. Adeus e até a próxima.

0: quando guardas tudo para ti, quando tens medo de falar, quando sentes que ninguém te liga. Isso pesa muito. Pesa na cabeça e pesa no coração.
1: Por isso, expressar o que sentes é saudável. Falar com um amigo, um professor ou com um familiar sobre o que te preocupa é uma forma de cuidar de ti.
0: E quando és ouvida, quando alguém te diz obrigado, a tua opinião foi boa, ficas mais feliz, mais motivado e mais saudável por dentro.
1: Lembra-te sempre, a tua saúde é também feita de palavras, de afeto e de ser valorizado. Mano Didier, leva-nos a passear.

amiguinho, bem-vindo a mais uma edição da Rubica, um giro pelo país. Hoje, nosso aviãozinho não vai ficar no ar por muito tempo, porque o nosso destino é aqui pertinho. Vamos juntos à província de Tete. Eu sou o Misael Marques, o comandante deste voo. E agora vou entregar os comandos às pilotas Yara e Elga. Atenção, vamos viajar!

0: Israel. Olá, amiguinho. Eu sou a Yara Rinzi.
1: E eu sou Elga Punduma.
2: Hoje vamos conhecer Teti.
0: A província de Teti fica na zona centro de Moçambique e faz fronteira com três países: o Zimbábue, Zâmbia e Malawi. A sua capital é a cidade de Teti. É mesmo, a capital tem o mesmo nome com a província.
1: Esta é uma província com 15 distritos e possui desde 2022 5 municípios. Província de Teti é muito quente, com temperaturas que quase atingem os 45 graus Celsius no verão.
0: Os distritos que existem nesta província são Angonha, Caura Bassa, Xangara, Chifundi, Chiuta, Doa, Maganga,
1: Magoé, Marara, Marávia, Muatizi, Mutarara, Teti, Sangano e Zumbo. Amiguinho, sabias que Teti é a porta de entrada para o grande rio Zambezi, o maior rio do nosso país?
0: Este rio é muito importante para a alimentação das pessoas da província de Teti, porque nele existem peixes muito grandes, que são usados para o comércio e para a alimentação.
1: Amiguinho, Teti é uma província com uma cultura muito, muito rica. Lá as pessoas dançam o niau, uma dança cheia de máscaras coloridas e tambores fortes.
0: Nesta dança, os homens usam máscaras grandes e um pouco pesadas. Dançam e assustam, mas tudo para se divertirem e valorizar a cultura da região.
1: Essa é uma das coisas que faz muitas pessoas de outros países irem para esta província apenas por lazer.
0: Na província de Teti podemos encontrar uma das maiores barragens do nosso continente africano. A barragem de Caura Bassa, ela é a maior produtora de eletricidade do nosso país. A grande hidroelétrica com tanta potência que consegue distribuir energia para todo o país, para Zimbábue e para a África do Sul.
1: Amiguinho, alguma vez já ouviu falar sobre os grandes recursos naturais que existem no nosso país?
0: Se não, saiba que no nosso país existe muito carvão mineral, madeira, ouro e até diamantes. Em Teti, 34% da área da província são reservas de exploração destes recursos e muitas delas são de carvão mineral.
1: E recordas que nós dissemos que na província de Teti faz muito calor? Então, este calor muitas das vezes se deve às grandes quantidades de carvão mineral existentes naquela província.
0: Mas isso não te impede de visitar esta linda província, porque em Teti existem vários pontos turísticos e para se ver. Por exemplo, temos a Casa de Pedra de Maganga, uma casa histórica que pertenceu às figuras importantes do período colonial da região.
1: Temos também o Lago de Caura Bassa, um dos maiores lagos de África, ideal para atividades aquáticas e para desfrutar da paisagem.
0: Então, motivos não faltam para tu visitares esta linda província quando estiveres de férias.
1: E agora, tu já conheces muito a província de Teti.
2: Nós já vamos!

agora eu fiquei com vontade de ir para a província de Tete, apesar de ouvir que lá faz muito calor. Obrigado, minhas amigas, Elga e Yara, pelas informações e guias que trouxeram. Amiguinhos, a nossa viagem fica por aqui. Hoje nós conhecemos a província de Tete e talvez na próxima semana iremos conhecer o teu distrito. Então não percam a próxima edição do Tempo dos Mais Pequenos. Eu sou Misael Marques, o comandante deste voo. Agora vamos pousar nos estúdios da Rádio Moçambique. Tchau, tchau!

0: Sim, boa!
1: E agora, de volta ao nosso tema, vamos falar sobre como podemos usar a tua voz para contribuir na tua comunidade.
0: Amiguinho, agora vem a parte prática. Como é que podes usar a tua opinião para contribuir mesmo para a tua comunidade?

0: Pode começar na sala de aula, quando o teu professor faz uma pergunta, levanta a mão e responde. Não tenhas medo de errar. Quem fala, aprende. Quem cala, fica na mesma.
1: Podes participar nos grupos da escola, como os clubes, os conselhos de alunos, as atividades da turma. Esses são espaços feitos para ouvir a tua voz.
0: Em casa, podes falar com os teus pais ou familiares sobre como te sentes, sobre o que precisas e sobre o que gostavas de mudar. Faz isso com respeito e com carinho.
1: Na comunidade, há reuniões, há encontros, há momentos em que os mais novos podem falar também. Aproveite esses momentos.
0: E se vires algo que não está bem, uma criança que sofre, um problema na rua, uma injustiça,
1: fala. A tua voz
0: pode ajudar a resolver.
1: Uma criança participativa torna-se um adulto responsável. E um adulto responsável torna a comunidade melhor para todos.
0: Por isso, amiguinho, fala, partilha, contribua. O teu lugar na conversa já está reservado.
1: Amiguinho, que tarde cheia de valor foi esta.
0: Aprendemos que tens o direito de dar a tua opinião em casa, na escola e na comunidade.
1: Aprendemos que ser ouvido faz-te crescer com confiança, com saúde e com amor próprio.
0: E aprendemos que a tua voz não serve só para ti, serve para tornar o teu mundo um lugar melhor para todos.
1: O tempo passou a correr, mas o próximo domingo chega depressa.
0: Não te esqueças, vai à escola, fala com coragem e se precisares de ajuda, liga para a linha Fala Criança, o número 116. É gratuito e é para ti.

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0: A sua atenção às notícias a esta hora, apresentadas por Gerson Jamis. Boa tarde.
1: Boa tarde. O presidente do Partido Frelimo quer que os combatentes da luta de libertação nacional assumam a dianteira na campanha Uma Família, Uma Horta. Daniel Chapo explicou que, face à tendência do agravamento dos preços dos produtos de primeira necessidade decorrente da crise de combustíveis, as famílias devem aumentar os níveis de produção de comida.
2: A solução mais eficaz e duradoura para a crise dos combustíveis é o aumento da produção e produtividade interna, sobretudo a produção de comida ao nível de cada família.
1: O presidente do Partido Frelimo, Daniel Chapo, falava na cerimónia de abertura da 4ª Sessão Ordinária do Comitê Nacional da Associação dos Combatentes da Luta de Libertação Nacional, que decorre na Matola, província de Maputo. Na ocasião, os combatentes da Luta de Libertação Nacional reafirmaram o compromisso em colaborar com o governo para o alcance da almejada independência económica do país. O secretário-geral da ACLIN, Carlos Cilia, disse ser missão dos libertadores da pátria imprimir as suas energias para que, a exemplo da independência política, seja também alcançada a independência económica.
3: E cabe a nós, combatentes, que aquilo que juramos ontem, libertar a pátria, hoje temos a missão de continuarmos a lutar pela conquista da independência económica e estarmos firmes em torno do nosso partido Frelimo e em torno do camarada presidente Daniel Francisco Chapo.
1: Secretário-Geral da CLIN, Carlos Cilia, falando hoje na abertura da 4ª Sessão Ordinária do Comitê Nacional da Organização. O ministro do Interior exige o reforço das ações de combate aos intermediários no processo de obtenção de documentos de viagem. Paulo Chachin quer ainda a erradicação de terceiros no processo de tramitação de expedientes para travessia nos postos fronteiriços.
4: Temos constatado com satisfação progressos assinaláveis no tocante ao combate à intermediação na aquisição de documentos de viagem. As anteriores aglomerações vivenciadas nas imediações dos setores de atendimento ao público reduziram drasticamente. Queremos que este cenário se consolide até ao ponto de deixarmos de ter intermediários na tramitação de expedientes para a obtenção de documentos de viagem, bem como na realização do movimento migratório nos postos de travessia. Este fenómeno é nocivo ao bom funcionamento e imagem da instituição, assim como à segurança interna.
1: O ministro do Interior, Paulo Chachin, lançou o desafio este sábado em Maputo, na cerimónia de tomada de posse de novos diretores nacionais e provinciais, para além de chefes de departamento do Serviço Nacional de Migração. O distrito de Xangara, em Tete, registra uma redução do número de produtores da cultura de gergelim. O facto deve-se ao preço de comercialização praticado na campanha passada, fixado em 60 meticais, considerado inviável para a produção daquela cultura de rendimento. A preocupação foi apresentada pelo diretor do Serviço Distrital de Atividades Económicas em Xangara, Luís Artur.
5: Alguns produtores este ano não praticaram a cultura de gergelim, preferiram culturas alimentares. E eles disseram, não posso produzir, gastar meu esforço e para vir ganhar aquilo que eu não estava a prever ganhar. Sinto-me lesado.
1: A cultura de gergelim em Xangara é produzida em quase todo o distrito, com destaque para as localidades de Ntemangau, Dzunga e Xipembere. No estrangeiro, pelo menos 29 pessoas morreram e mais de 100 ficaram feridas hoje num ataque à bomba contra um comboio em Quetta, no sudeste do Paquistão. A agência de notícias France Press diz tratar-se de um comboio que transportava soldados e suas famílias de Quetta para Peshawar. Quetta é a capital do Baluchistão, a maior e mais pobre província do Paquistão, onde separatistas baluchis acusam o governo de explorar gás natural e recursos minerais sem partilhar os benefícios com a população local. E pelo menos 16 pessoas morreram devido ao calor em Telangana, no sul da Índia, desde o início da estação quente. Cientistas demonstram que as alterações climáticas estão a tornar as ondas de calor mais longas, mais frequentes e mais intensas na Índia, com temperaturas que ultrapassaram recentemente os 45 graus centígrados. No desporto, termina hoje a disputa da quinta jornada do Moçambola 2026, com a realização de duas partidas nas cidades da Beira e Lixinga. No Xivev, a Liga Desportiva de Sofala bate-se com o Machaquén e em Lixinga, o ferroviário local terá a visita do Bahia de Pemba. Ontem, no prosseguimento da jornada, a Associação Desportiva de Vilanculo e o ferroviário de Nacala empataram a um golo. Ao fim, apresentamos as notícias das 14. Escute as próximas pontualmente às 18 horas.
6: 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Estimado ouvinte, muito boa tarde. Estivemos a ouvir o noticiário das 14. O próximo simultâneo, sim, vai ser às 8 para a apresentação das notícias. Às 14h30 inicia-se o domingo desportivo aqui na sua estação. 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
6: Aos domingos, a esta hora, tocamos outras fronteiras.

Zonga, um tema de 2015 de Titica de Angola. Estamos a visitar musicalmente outras fronteiras. Tem sido assim aos domingos, após as notícias das 14. Vamos ouvir Grace Évora cantar Amor Virtual, de um disco intitulado 2069.

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A produção, letra e composição do próprio C4 Pedro, o videoclipe teve a produção do moçambicano beirense DJ Marcel. Continuamos a ouvir e explorar outras fronteiras musicalmente. Agora em Cabo Verde, Mica Mendes para dizer Modabo.

Mica Mendes de Cabo Verde em modo abo. Daqui a pouco, Domingo Desportivo. São os momentos finais da nossa emissão em português. Há um velho ditado que diz: filho de peixe, peixinho é. E sabe nadar, claro. A Shakira Anderson, filha de Slowly, disse um exemplo. Por herdar características, talentos e profissão, ou até mesmo os traços da personalidade do seu pai, está-se a tornar uma grande voz, uma grande cantora aqui na cidade da Beira. Uma voz que desponta e promete muito.

Shakira Anderson, filha do Slow, cantando Destino, na produção do seu Fei, do Slow. Nos momentos finais da nossa emissão em português. A próxima emissão volta em antena às 8 horas com Santana Bílio. Eu sou Kino Monteiro, até amanhã.

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1: 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Então é bom, dito Avelino, se tira esse drama, e tipo, tamba positivamente. Mas assim, e aí tamba bola, livre, e aí tamba objetivo. Porque para bola não é só o que é, não é só o tamba. Também é objetivo com o Goreza. Assim, a Goreza, livre, aí na vantagem. Chirini já jogou e estava com interpretação. Mas a Kenny já em rua quando eu cruzi, quando eu cruzi, estava com sura. Então, na liga, joga, jogo, de qualquer maneira eu chamo. Pronto. Até na hora, aí para confirmar o resultado, porque mas a Kenny, a Irene também. Não é o que está primeiro de empate e muda o mundo no dois empate, mas se liga esta mulher, antes de não ir, porque liga, fica gente para ganhar três pontos no mundo. 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
2: Aventuras da Rádio Moçambique, boa noite. E antes de mais, desejar-lhe um feliz domingo, já na sua ponta final. Entramos no período noturno, que vai até às 0 horas. Mas antes, recordar que este domingo tem a data de 24 de maio do ano 2026. E ao longo desse espaço de emissão em língua oficial portuguesa, você vai ter a oportunidade de acompanhar os seguintes trabalhos. 18 horas em cadeia nacional, o jornal o noticiário, o jornal será às 19 horas, o jornal provincial. Já, a vossa atenção ao noticiário.
3: Vamos às notícias, já está a hora, apresentadas por Cristina Xavier. Boa noite.
4: Boa noite, Olga da Glória. Boa noite, ouvinte. O presidente do Partido Frelimo quer que os combatentes da luta de libertação nacional assumam a dianteira na campanha Uma Família, Uma Horta. Daniel Chapo explicou que, face à tendência do agravamento dos preços de produtos de primeira necessidade decorrente da crise de combustíveis, as famílias devem aumentar os níveis de produção de comida.
5: A solução mais eficaz e duradoura para a crise dos combustíveis é o aumento da produção e produtividade interna, sobretudo a produção de comida ao nível de cada família.
4: O presidente do Partido Frelimo, Daniel Chapo, falava na abertura da 4ª sessão ordinária do Comitê Nacional da Associação dos Combatentes da Luta de Libertação Nacional, que decorre na Matola, província de Maputo. Na ocasião, os combatentes da Luta de Libertação Nacional reafirmaram o compromisso em colaborar com o governo para o alcance da almejada independência económica do país. O secretário-geral da CLIN, Carlos Celia, disse ser missão dos libertadores da pátria imprimir as suas energias para que a exemplo da independência política seja também alcançada a independência económica. O ministro do Interior exige o reforço das ações de combate aos intermediários no processo para a obtenção de documentos de viagem. Paulo Xaxim quer ainda a erradicação de terceiros no processo de tramitação de expedientes para travessia nos postos fronteiriços.
6: Temos constatado com satisfação progressos assinaláveis no tocante ao combate à intermediação na aquisição de documentos de viagem. As anteriores aglomerações vivenciadas nas imediações dos setores de atendimento ao público reduziram drasticamente. Queremos que este cenário se consolide até ao ponto de deixarmos de ter intermediários na tramitação de expedientes para a obtenção de documentos de viagem, bem como na realização do movimento migratório nos postos de travessia. Este fenómeno é nocivo ao bom funcionamento e imagem da instituição, assim como à segurança interna.
4: O ministro do Interior, Paulo Xaxim, lançou o desafio este sábado em Maputo na cerimónia de tomada de posse de novos diretores nacionais e provinciais, para além de chefes de departamento do Serviço Nacional de Migração. O distrito de Xangarentete registra uma redução do número de produtores da cultura de gergelim. O facto deve-se ao preço de comercialização praticado na campanha passada, fixado em 60 meticais, considerado inviável para a produção daquela cultura de rendimento. A preocupação foi apresentada pelo diretor do Serviço Distrital de Atividades Económicas de Xangara, Luís Artur.
7: Alguns produtores este ano não praticaram cultura de gergelim, preferiram culturas alimentares. E eles disseram, não posso produzir, gastar meu esforço e para vir ganhar aquilo que eu não estava a prever ganhar. Sinto-me lesado.
4: A cultura de gergelim em Xangara é produzida em quase todo o distrito, com destaque para as localidades de Ntemangau, Nzunga e Xipembere. No desporto, a Liga Desportiva de Sofala derrotou hoje o Machacana por 1-0 em partida inserida na 5ª jornada do Moçambola. Para a mesma ronda e ainda nesta tarde, o Ferroviário de Lixinga venceu também por 1-0 o Bahia de Pemba. Com estes resultados, a Liga Desportiva de Sofala soma 9 pontos na 4ª posição e o Ferroviário de Lixinga soma 7 no 6º lugar. O tempo. A cidade de Tete poderá registrar amanhã 31 graus centígrados de temperatura máxima, seguida por Inhambane e Pemba com 29. Beira, Nampula, Climane e Vilanculo 27 graus centígrados. Chimoio, Maputo e Xai-Xai podem chegar aos 26 graus centígrados e Lixinga poderá chegar a uma temperatura máxima de 21 graus centígrados. Apresentamos as notícias a esta hora. O próximo serviço de notícias às 19h30 no Jornal da Noite.
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2: Agora sim, vamos apresentar a nossa programação, a programação que o ouvinte vai se beneficiar dela até às 21 horas. Dentro de instantes, vamos abrir o espaço de música e publicidade, 19 horas, O Jornal de Sofala na sua segunda edição do dia. 19h15, teremos mais uma página publicitária. 19h30 em cadeia nacional, o Jornal da Noite. Às 20h, Hélder Samo e o Giradisco cá estarão para brindar os ouvintes com uma excelente noite de música de todos os tempos. Às 21h, o serviço noticioso em cadeia nacional. Meu nome é Santana Abílio e acompanha-me tecnicamente Marcelino Viola. Nosso espaço de música e publicidade começa assim.

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6: Ora, desse espaço de música e publicidade, faça desfilar aqui os seus serviços e produtos contactando o serviço comercial da Rádio Moçambique, emissor provincial de Sofala. Estamos na cidade da Beira. Valdemiro J. Luque canta o Maroce.

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4: E este é um dos temas musicais vencedor de um dos concursos do Quimba Sofala. Presença de Big Indox, lá o tema Gondo.

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7: Mbawiwanga é uma das outras canções que venceu a parada musical da província de Sofala, organizada pela Rádio Moçambique. Esta é a presença de Eva Lourenço e o tema Mbawiwanga.

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3: 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Estendeu a Thiago.

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3: Estamos com 20h42, espaço de música e publicidade continua. E você é o nosso convidado, deixe para ser aqui os seus serviços e produtos. 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A presença de Eizek Nery, o tema Love You.

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9: É verdade que estamos próximo do final do mês. E aqueles... Portanto, Lois Po ganhou um dos prémios do Coimbra Sofala com este tema musical. Então nós vamos deixar para si esta presença de Lois Po por dinheiro.

E com esta presença de banda estrela da África, eu temo Malik Bacara, Kelsey Bacara. Vamos fechar nosso espaço de música e publicidade. 19 horas pontualmente, vamos lá apresentar o Jornal de Sofala na sua edição da noite.

0: Andamos a chegar assim ao fim desse espaço de música e publicidade, espaço que iniciou às 18 horas e 5 minutos, após o noticiário em cadeia nacional, e assim todos os domingos. Mas dentro de algumas semanas vai iniciar o Coimbra Sofal, e esse espaço será dedicado à parada musical da Rádio Moçambique, em sua provincial de Sofala. Dentro de instantes, quando forem exatamente 19 horas, vamos a apresentar o Jornal de Sofala na sua edição da noite. 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A vossa atenção é o noticiário. O noticiário também estará incluso no Jornal de Sofala, na sua segunda edição do dia.
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0: Junto por noite arranca amanhã a campanha de distribuição de rede mosquiteira em todos os distritos da província de Sofala, com exceção da cidade de Beira. Prevê-se que esta campanha abranja mais de 600 mil famílias. A bancada da Frelimo na Assembleia Municipal de Beira acusa os gestores da idilidade de estarem envolvidos em esquema de desvio e roubo de bens públicos. São destaques do presente jornal de Sofala da Rádio Moçambique deste domingo. Portanto, estamos a 24 de maio de 2026, dia em que o distrito de Xemba celebra 68 anos desde a elevação de Xemba à categoria de distrito. Layton Sifa está na edição e apresentação com Jorge Barros. Na sonorização, votos de que tenha boa audição. Jornal de Sofala da Rádio Moçambique. Os residentes de Xemba estão em festa. Hoje celebram 68 anos de elevação de Xemba à categoria de distrito. Este é um assunto que vamos acompanhar daqui a pouco. Para já, abrimos este jornal com as emoções do Moçambola 2026. Liga Desportiva de Sofala defrontou esta tarde uma chequena em jogo de acerto de calendário, referente então à quarta jornada do Moçambola 2026. Vamos então às incidências desta partida com Felipe Jorge.
1: A Liga Desportiva de Sofala recebeu e venceu este domingo o Machakene por uma bola sem resposta em partida a contar para a quarta jornada do Moçambola. O único tento do encontro apontado na etapa conclusiva foi da autoria do atacante Mangala. No fim do encontro, o técnico da Liga Desportiva de Sofala, Ivo Gonçalves, disse que foi uma vitória saborosa e merecida, tendo em conta o nível de produção dos seus atletas.
2: Vitória saborosa e merecida por aquilo que a gente fez durante os 90 minutos. Tivemos maior posse na primeira parte, tanto na segunda, circulamos bem a bola, aquilo que é o nosso apanagem. Lutamos e a vitória foi lá, está 1-0, podia ter marcado mais, mas pronto, vamos correr ainda atrás daquilo que são os nossos objetivos, não é? Não vamos parar por aqui porque ainda temos mais jogos pela frente, não está ainda tudo decidido.
1: Muito obrigado. Entretanto, o técnico adjunto de Machakene, Josias Mazive, disse que a sua equipa não conseguiu transformar em golos as oportunidades.
3: Foi um jogo que entramos para vencer. Infelizmente, não conseguimos vencer. O futebol tem disto. Acredito eu que, com mais trabalho que estaremos a fazer, vamos conseguir vencer. Não era fácil de como o jogo estava a decorrer, mas chegamos a visitar a baliza do nosso adversário, onde das vezes que nós fomos infelizes, contudo, para poder inaugurar o marcador. Uma vez foi, o adversário acabou vencendo, aliás, acabou marcando e conseguiu os 3 pontos. Não tenho nada a dizer, parabenizo os miúdos que deram o seu máximo. E também é de parabenizar a equipa da Liga Desportiva, que acabou saindo com aquele golo. Infelizmente conseguiu os 3 pontos que nós precisávamos. Se não desse para ganhar, podíamos talvez levar um empate para casa, o que foi impossível. A sorte foi para eles.
1: Rescaldo do jogo Liga Desportiva de Sofala 1, Machakene 0, a contar para a quarta jornada do Moçambola.
0: Noutras linhas da atualidade provincial, a bancada da Frelimo na Assembleia Municipal de Beira acusa as gestores da idilidade de estarem envolvidos em esquemas de desvio e roubo de bens públicos. Este é um assunto que vamos acompanhar daqui a pouco. Para já, falemos então do aniversário do distrito de Xemba, onde os residentes apontam o conflito homem-fauna-bravia, falta de água potável e mau estado das vias de acesso como os principais problemas que afetam o dia-a-dia. Falando este domingo, por ocasião das celebrações dos 68 anos de elevação de Xemba à categoria de distrito, referem que outra inquietação tem que ver com as limitações no setor da saúde, onde os pacientes são obrigados a recorrer aos hospitais distritais de Caia e Mutarara em Tete para serviços especializados. Apesar disso, os habitantes de Xemba dizem que o distrito tem vindo a registrar progressos assinaláveis em vários setores.
4: Xemba estou a ver mesmo está a crescer. No tempo do nosso plano, Xemba não tinha banco, mas hoje em dia tem banco. Xemba não tinha bomba de combustível, mas agora já temos bomba. Nós estamos a pedir para nos habilitar essa estrada de Xemba a Caia. Hospital, nós estamos a pedir grande favor para o hospital rural. Nós estamos ali a sofrer. Situação de água, hoje costuma buscar água no rio, o rio Ntunga, aí está cheio de crocodilo.
5: safuna mudiki matunero midzi dziko na dziko matunero adzare wanga kuti ngona dzike kugombe kule tikonde kwenda kwambo.
0: No Rio está mal por causa de crocodilos e queremos água potável nas torneiras para que não possamos ir ao rio em busca de água. O administrador distrital de Xemba, Bento Zeca, reconhece os problemas e anuncia para breve a construção de mais furos de água e a reabilitação das estradas.
6: Como distrito, nós temos estado a constatar um crescimento assinalável em várias áreas, como na área de saúde, de educação. No nível de abastecimento de água estamos em 50%. Isso não significa que não temos os problemas que advêm da procura maior deste precioso líquido. Temos ainda muitas comunidades que queixam-se da insuficiência de água potável. Um dos grandes desafios que temos é a implantação de um sistema de maior capacidade para que a nossa população tenha água em abundância e que de alguma maneira também possa, em grande medida, combater ou mitigar o fenômeno do conflito homem-fauna-bravia, porque muitas das vezes a nossa população é atacada à medida em que se fazem o rio, as lagoas, a procura de água, lavar a roupa. Mas também temos o desafio do nosso hospital, queremos que o mesmo seja requalificado. Tem outros serviços que muitas das vezes nós temos estado a evacuar os nossos pacientes para hospitais de referência, para o Hospital Rural de Mutarara. E a população clama por estes serviços mesmo aqui no nosso distrito.
0: O distrito de Xemba possui uma população estimada em 100 mil habitantes, segundo o último censo, e a sua economia assenta na agricultura de subsistência e na pesca no Rio Zambeze. Agora falemos então de braço de ferro entre a bancada da Frelimo e o executivo municipal. Tudo isso por conta de acusação sobre roubo de bens públicos, tal como conta a história a jornalista Vinícia Fayano.
7: A bancada da Frelimo na Assembleia Municipal da Beira em Sofala acusa gestores da Idilidade de estarem envolvidos em esquemas de desvio e roubo de bens públicos. Aponta uma viatura municipal alegadamente furtada e posteriormente vendida na cidade de Tete. Segundo o chefe da bancada da Frelimo na Assembleia Municipal da Beira, Manuel Severino, várias viaturas da Idilidade têm sido usadas para fins do partido MDM em Sofala. Manuel Severino, que falava em conferência de imprensa, disse que a sua bancada condena tais práticas e exige o respeito pela lei.
8: Sucede, porém, que um funcionário, por sinal, motorista do Conselho Municipal, levou esta viatura e vendeu a mesma na província de Tete. O mais curioso é que nenhuma entidade do Conselho Municipal se pronunciou a respeito desta situação. Este silêncio remete-nos, nós como bancada do Partido Frelimo, para uma provável conivência de alguns gestores do topo. Pela informação que detemos, levanta-se a possibilidade da existência de pessoas no município da Beira com o rabo preso, porque o referido funcionário detém alegadamente informações delicadas sobre a má gestão municipal, que pode incriminar a alta edilidade do Conselho Municipal da Beira.
7: Em reação, o Conselho Municipal, através do vereador institucional Sandy Carmona, confirma o furto de uma viatura da edilidade, mas nega o envolvimento de gestores municipais, acrescentando que o assunto está nas mãos das autoridades policiais.
9: Na verdade, o funcionário teve essa ousadia de fazer o uso indevido da viatura que estava feito. A nossa direção, que responde pelos postos administrativos e bairros, em que ele era o motorista afeto, usando da prerrogativa, fez o uso indevido. Questionado do paradeiro da viatura, ele teria dito que a viatura ficou em algum lugar avariado e que estava mesmo à busca de peças para a reparação da viatura e trazer para a instituição. Pelo tempo, foi de novo questionado e o funcionário teve dificuldade de fazer explicações claras para a instituição, e a instituição sentiu-se na obrigação de cumprir com aquilo que são os passos normais da administração pública, que é solicitar a abertura de um processo disciplinar interno primeiro, e isso foi feito, por sua vez, o nosso gabinete jurídico, junto à nossa autoridade policial, que é a Polícia Municipal, recorreu às autoridades policiais para participar e pedir que fosse avançado um processo de crime contra o funcionário.
7: O vereador institucional do Conselho Municipal da Beira, Sandy Carmona, reagindo às acusações da bancada da Frelimo na mesma autarquia sobre alegado envolvimento de gestores municipais em esquemas de desvio e má gestão da coisa pública.
0: O Jornal de Sofala da Rádio Moçambique, nos seus momentos finais, espaço para a notícia de destaque deste jornal, que mais de 640 mil famílias na província de Sofala serão abrangidas pela campanha universal de distribuição de redes mosquiteiras, que arranca amanhã no quadro de prevenção da malária. Com a exceção da cidade de Beira, a campanha abrange todos os distritos, onde durante 5 dias serão distribuídas mais de 1.500.000 redes mosquiteiras. O chefe de Departamento de Saúde Pública na Direção Provincial de Saúde de Sofala, Abélio Castro, assegura que todas as condições estão criadas para o arranque da campanha esta segunda-feira, tendo acrescentado que o material já se encontra nos distritos. Abélio Castro refere que para os locais de difícil acesso foram usados meios alternativos, como embarcações motorizadas no transporte da rede. No entanto, responsável pela adesão e colaboração da população para o sucesso da campanha que tem em vista a redução da incidência da malária na província.
10: As brigadas já foram criadas. O dia de ontem foram reservados para garantir o pré-posicionamento das redes mosquiteiras ao nível das unidades sanitárias que nós chamamos de armazéns satélites. Diz que é para começar mesmo sem sobressalto. Prevê-se que a campanha mesmo porta a porta, que é para poder garantir que realmente todos possam se beneficiar. O objetivo de conseguirmos alcançar muito mais pessoas e conseguimos controlar para evitar, por exemplo, a questão da duplicação em algum momento, mas teremos ao nível das portas algum sinal assim que a equipe for a passar e distribuir a rede para a população e que, na verdade, possamos aderir. Cada um de nós tem um papel fundamental nesta mobilização, para garantir que realmente possamos receber as redes, obviamente depois de receber as redes possam ser usadas, porque nós não vamos só distribuir, mas garantir que realmente as equipes deixam a mensagem que as pessoas têm que usar a rede e dormir por baixo dela.
0: Chefe do Departamento de Saúde Pública na Direção Provincial de Saúde de Sofala, Abélio Castro, e a campanha de distribuição de rede mosquiteira que arranca esta segunda-feira em todos os distritos, com a exceção da cidade da Beira. Momentos finais do Jornal de Sofala da Rádio Moçambique, no dia em que destacamos que a bancada da Frelimo na Assembleia Municipal da Beira acusa gestores da idilidade de estarem envolvidos em esquemas de desvio e roubo de bens públicos. Mais de 640 mil famílias da província de Sofala serão abrangidas pela campanha universal de distribuição de redes mosquiteiras que arranca amanhã no quadro da prevenção da malária. Layton Sifa e Jorge Barros assinam o jornal. Boa noite, continuação de um bom domingo. Atenção, nada de excessos, porque amanhã começa a semana laboral.
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1: Continua a escutar o emissor provincial de Sofala, que transmite dos seus estúdios na cidade da Beira. São 19 horas e 14 minutos. Passamos a apresentar mais uma página publicitária até às 19 horas e 30 minutos, à altura em que estabeleceremos o contacto com os nossos colegas da Antena Nacional para a apresentação do Jornal da Noite. Recorde-se que às 20 horas teremos o Giradisco com Hélder Sama.
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verdade, mais um domingo vai ficando para trás. São 19h26, quando forem 19h30 em cadeia nacional o Jornal da Noite. A 20 horas vamos convidar e vamos deixar o estúdio para o Helder Samo e os seus giradiscos, as músicas, para lhe proporcionar uma noite agradável.

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0: A vossa atenção à escuta do Jornal da Noite.
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0: Boa noite. Presidente da República diz que os ataques terroristas em alguns distritos de Cabo Delgado continuam a constituir um grande obstáculo para o desenvolvimento, paz e segurança. No entanto, reconhece o contributo das forças locais nesta luta.
1: Enaltecemos o papel dos combatentes através da força local, que lado a lado com as forças de defesa e segurança têm levado ações de combate, desarticulando os planos de terroristas e impedindo o alastramento dos ataques.
0: Presidente da República e do Partido Frelimo, Daniel Chapo, falando este domingo na Matola, província de Maputo, na abertura da 4ª Sessão Ordinária do Comitê Nacional da Associação dos Combatentes da Luta de Libertação Nacional. No desporto, a equipa Barragudas de Maputo vence a primeira edição do Campeonato Nacional de Natação em Águas Abertas, que decorre em Belém, província de Gaza. No estrangeiro, o deslizamento de terras numa mina ilegal de ouro mata 28 garimpeiros na província angolana de Bengo. Destaques do Jornal da Noite. Moussa Gigalipo está na sonorização e Cristina Xavier na edição e apresentação. Ótima escuta. O presidente da Frelimo e da República, Daniel Chapo, afirmou hoje na Matola que o apoio da força local está a impedir o alastramento das ações terroristas na província de Cabo Delgado. Reporta Domingos Macalana.

0: dos estúdios centrais da Maputa Rádio Moçambique, transmite o Jornal da Noite de Sempre Momentos, que o presidente da Frelimo e da República, Daniel Chapo, afirmou hoje na Matola que o apoio da força local está a impedir o alastramento das ações terroristas na província de Cabo Delgado. A informação é desenvolvida por Domingos Macalana.
1: Daniel Chapo destaca que o controlo do alastramento do terrorismo em Cabo Delgado resulta da desarticulação dos planos dos insurgentes.
2: Os ataques terroristas em alguns distritos de Cabo Delgado continuam a constituir um grande obstáculo para o nosso desenvolvimento, para a paz, segurança e, consequentemente, o desenvolvimento da província de Cabo Delgado e do país em geral. As nossas forças de defesa e segurança prosseguem com as ações combativas no teatro operacional, quer faça sol, quer faça frio, quer faça vento, em colaboração com as forças amigas que se encontram no terreno. Enaltecemos o papel dos combatentes através da força local, que lado a lado com as forças de defesa e segurança tem levado ações de combate, desarticulando os planos de terroristas e impedindo o alastramento dos ataques.
1: O presidente da Frelimo falava este domingo na Matola, província de Maputo, na abertura da 4ª sessão ordinária do Comitê Nacional da ACLINI. Na ocasião, Daniel Chapo disse ser urgente o reforço dos níveis de segurança nas comunidades para impedir o recrutamento dos jovens para as fileiras dos terroristas.
2: Perante este desafio, camaradas, urge continuarmos a agudizar a vigilância nas comunidades por forma a prevenir e impedir o recrutamento de jovens para as fileiras dos terroristas. Igualmente, apelamos às comunidades locais, aos combatentes, a fazer uma campanha de sensibilização aos jovens que aderem aos ditos naparamas, para deixar claro e inequívoco que não constitui verdade que são imortais.
1: Não obstante a prevalência das ações terroristas em algumas regiões de Cabo Delgado, o presidente da Frelimo assegura que o governo está a implementar medidas para elevar os níveis de qualidade de vida dos cidadãos.
2: Para além das ações combativas, o governo continua a desenvolver ações de desenvolvimento econômico e social no quadro do plano de construção de Cabo Delgado e através do plano de ação da Agência de Desenvolvimento Integrado do Norte, ADIN, com vista a elevar o nível de vida e reduzir a vulnerabilidade das comunidades.
1: No seu discurso, o presidente da Frelimo e da ACLINI, Daniel Chapo, alertou aos combatentes da luta de libertação nacional a se manterem vigilantes perante a existência de pessoas que, com agendas alheias, usam as redes sociais para disseminar ódio, violência, desinformação e boatos.
2: Nesta fase em que assistimos ao recrudescimento de manobra dos inimigos do povo moçambicano, com recursos às redes sociais, para disseminar ódio, violência, desinformação e boatos, cabe à ACLINI promover e liderar a educação patriótica da juventude, por forma a prevenir sua manipulação para agendas neocolonialistas.
1: Presidente da Frelimo e da ACLINI, Daniel Chapo, na abertura este domingo na Matola, província de Maputo, da 4ª sessão ordinária do Comitê Nacional da Associação dos Combatentes da Luta de Libertação Nacional e da Escola Central da Frelimo para a Rádio Moçambique, Domingos Macalani.
0: 19 horas e 36 minutos na província de Teta arranca no próximo semestre a primeira fase da construção da estrada que liga a região de Beni, no distrito de Chifunde, à sede distrital da Marávia, numa extensão de 115 quilômetros. Adriano Piquan.
3: O diretor provincial das obras públicas em Teta disse que, para o efeito, já foi lançado o concurso público para a execução das obras. Segundo Nelson Schuss, o vencedor do concurso será conhecido até meados de julho próximo. Schuss sublinhou que o início desta primeira fase da construção da estrada para o Zumbo demonstra que o governo não esqueceu aquele distrito, tal como tem sido propalado.
4: O governo não esqueceu o distrito de Zumbo e, com isso, lançou o concurso para a reabilitação, numa primeira fase de 115 quilômetros, da estrada nacional número 303, que parte de Beni a Fingue. E este concurso vai ser aberto no próximo dia 19 de julho de 2026. Para além dessa estrada, também como já foi avançado, teremos mais outras duas estradas, a estrada regional 601, que sai de Xissua, chega a Mpende, e a conclusão da 602, que parte de Mpende para Mucumbura.
3: Diretor das Obras Públicas em Tete, Nelson Schuze, falando da primeira fase da construção da estrada para o distrito do Zumbo, Schuze reconheceu que o estado em que se encontra a rodovia para o Zumbo tem sido um grande constrangimento para os seus utentes, sobretudo na época chuvosa. Da cidade de Tete, Adriano Bikiwan.
0: De Tete a Gaza, onde os criadores de gado bovino do distrito de Xikwalakwala aguardam com enorme expectativa o arranque da campanha de vacinação do gado. Toda a informação por Roger Madede.
5: São mais de 55 mil cabeças de gado bovino que deverão ser imunizadas contra estas doenças consideradas de notificação obrigatória. O administrador de Xikwalakwala diz que o distrito está em prontidão, aguardando a chegada de vacinas para o arranque dos trabalhos no campo. Constâncio Bila destaca a importância da vacinação para a proteção dos animais contra doenças num distrito em que os bovinos coabitam com animais bravios, com destaque para búfalos, devido à sua localização entre os parques nacionais do Limpopo e Gondarazu, do vizinho Zimbábue. Bila pede aos criadores para estarem atentos ao calendário de vacinação, de modo a levar os seus animais aos postos onde vai decorrer a campanha de imunização de bovinos.
6: Estamos à espera que a qualquer altura vai ser vacinado. Temos cerca de 55 mil cabeças de gado. Achamos que a qualquer momento vamos fazer a vacinação. Acreditamos que o governo provincial dentro em breve, já fomos comunicados, já temos o calendário que vai iniciar em breve a vacinação ao nível local. É para ficarem atentos e também tentarem agrupar os animais, pedíamos que eles agrupassem os animais para poderem ser vacinados, tendo em conta que os nossos criadores, alguns criadores, os maiores criadores, eles não têm cercos, não têm currais. Então o gado é criado e é cuidado no campo e nas zonas de pastagem. Então neste momento deviam tentar agrupar os animais que logo que forem avisados para o arranque da vacinação estarem prontos e preparados para os animais serem vacinados.
5: Administrador do distrito de Xikwalakwala, Constâncio Bila, e os preparativos da campanha de vacinação do gado na região. Parlamento da campanha de vacinação vai decorrer o arrolamento do gado bovino. Roger Madede, em Xaxai.
7: Joaquim Munhapa, 1946-2026.
8: Eu conheci o general Munhapa quando fui para Frelim, na Tanzânia. Ele já estava lá, Centro de Preparação Político-Militar de Nachingwe, que era nosso centro principal. O papel que ele fez na Revolução é muito brilhante. Primeiro, era o elemento fundamental de nos fornecer informação ao movimento, porque estava ligado à rádio. E que a rádio é que dá-nos informação qual é a tática que o inimigo ia usar e também qual seria a nossa reação perante a situação. Fez esse papel e não parou por aí. Também fez outra tarefa que era exigida, que foi um dos chefes do centro de Nachingwe. De facto, preparava o homem novo e ia fazer o trabalho no interior de Moçambique. E daí, quando nós adquirimos a nossa independência, ele não parou e continuou a dar seu com as tarefas que nós venhamos fazendo na base de reconstruir o nosso Moçambique. Tanto mesmo na formação dos quadros, ele fez parte e na formação militar para poder fortificar as Forças Armadas. Ele foi comandante também provincial. Que isso fala? Certa altura conseguimos empurrar o inimigo fora da nossa ação e coordenou muito bem com os outros. E até que passar a reserva.
7: Carlos Forquia, veterano da luta de libertação nacional.
0: Dos estúdios centrais em Maputo, a Rádio Moçambique transmite o Jornal da Noite. Vamos de seguida passar para o espaço de análise de alguns assuntos que marcaram a semana. Hoje escolhemos dois pontos, nomeadamente a homenagem prestada ao Tenente-General na Reserva Joaquim Munhepe e a realização da 4ª Sessão do Comitê Nacional da Associação dos Combatentes da Luta de Libertação Nacional. Dércio Alfazema, o nosso convidado. Boa noite.
9: Boa noite, Cristina. Boa noite a todos os ouvintes da Rádio Moçambique.
0: Os moçambicanos renderam ontem a última homenagem ao Tenente-General na Reserva Joaquim Munhepe, combatente que se destacou na garantia das comunicações durante a luta armada de libertação nacional. Por estes e outros feitos, mereceu-lhe o título honorífico de Herói da República. Como é que viu esta decisão do Conselho de Ministros?
9: Olha, uma decisão bem acertada, um reconhecimento merecido, e que valoriza a participação daqueles que foram e são atores da nossa história, da nossa identidade, da nossa existência como uma nação, como um país. Ele foi um patriota que desde jovem, muito cedo, com 18 anos, se filiou ao movimento libertador, participou ativamente, ajudou a estruturar o próprio movimento e contribuiu para o alcance da nossa independência. Bom, como eles, temos tantos outros e que muitos nomes passam desapercebidos. Mas esta decisão do Conselho de Ministros, do Governo, ilegitimado pelo Presidente da República, trouxe ao de cima aquilo que é o real valor e a participação histórica do General Munhepe naquilo que é a libertação e a história de Moçambique. Nós temos, sim, um período antes da independência, que ele foi se juntar, mas também logo a seguir, após da independência, teve uma participação central para a estruturação do nosso setor da defesa, setor da segurança, foi se formar, se especializar na área de comunicação e foi sempre uma participação ativa e relevante, reconhecido por todos os presidentes da República que nós tivemos. Então foi um reconhecimento bem merecido.
0: Estamos a falar da máxima distinção honorífica do Estado moçambicano.
9: E bem merecido, porque é exatamente isso. Porque nós muitas das vezes olhamos a ideia de que os heróis são aqueles que estão ali, os que estão nos livros, que são mais ativos, que estão a participar mais ativamente na política. Mas temos tantos outros que constituem a base dessa ponta de iceberg visíveis. Outros até morreram e perderam a vida sem ter tido esse devido reconhecimento. Mas, felizmente, a sociedade está atenta, o governo também esteve atento e, em um momento oportuno, deu o devido reconhecimento e o estatuto merecido do Herói Nacional ao General Munhepe.
0: Que legado Joaquim Munhepe deixa aos moçambicanos?
9: Não, a questão da pátria, a questão da necessidade de entrega, do patriotismo, da defesa da nossa soberania, independentemente do contexto geracional. Um país se faz de história. Então, essa história e a participação dele nessa história, eu penso que é importante para inspirar os mais jovens, para podermos, acima de tudo, nos unirmos em defesa da nossa soberania e termos uma visão mais patriótica. Então, ele se entregou desde muito novo e a vida dele toda, se formos a ver, mesmo que sem grandes publicidades, mas foi sempre com uma participação muito ativa para erguer aquilo que é o nosso Estado, para fazer valer a nossa soberania. É um reconhecimento bem merecido e uma história bastante inspiradora para não nos limitarmos sempre à história naqueles que mais aparecem. Há muita gente que está debaixo, que está nos bastidores, mas que está também a contribuir na mesma dimensão daqueles que nós vemos a trabalhar de forma mais exposta, mais visível.
0: No seu elogio fúnebre, o Presidente da República, Daniel Chapo, destacou, entre outras qualidades, a integridade e bravura do Tenente-General na Reserva, Joaquim Munhepe, sublinhando que Moçambique perdeu um dos melhores filhos, que muito fez pela independência nacional. Portanto, é um exemplo de vida.
9: É um exemplo, porque vamos olhar com uma participação tão ativa no nosso contexto histórico, num setor muito sensível. Nos últimos anos foi praticamente um assento permanente no Conselho Nacional de Defesa e Segurança. Mas não se ouve falar de histórias do General Munhepe associado a situações de favoritismo, de corrupção, de qualquer coisa que fosse algum mal à sociedade. Mesmo no âmbito familiar, também teve uma participação muito discreta, muito humilde, apesar de toda a carga que ele carregava consigo do contexto histórico de Moçambique. Ele não usou isso para reivindicar direitos pessoais. Continuou a trabalhar sempre em prol da nação, com humildade e procurando sempre dar a sua contribuição.
0: O que é que se pode aprender do general?
9: Não, essa questão da integridade, essa questão de não procurar usar aquilo que é capital e o reconhecimento que tem na sociedade para poder tirar proveitos pessoais. E dentro do contexto político atual, onde essa mensagem de combate à corrupção, a questão de reforço da integridade, de luta para a questão da soberania, da integridade territorial, tem sido dada como prioridade, eu penso que foi merecida e veio em boa altura esse reconhecimento para, uma vez mais, podermos exaltar esses valores e podermos transmitir para os mais jovens e para toda a sociedade.
0: Passemos para o segundo ponto. O Comitê Nacional da Associação dos Combatentes da Luta de Libertação Nacional, reunido na Matola, província de Maputo, analisa a situação interna da organização e do país. Na abertura da sessão, o presidente da Frelimo e da República, Daniel Chapo, instou os veteranos a continuarem a ser uma referência na consolidação da unidade nacional, da paz e da integridade territorial. Que interpretação faz desta intenção do presidente Daniel Chapo?
9: Não, a ideia é que estamos num contexto adverso, num contexto global de ameaças permanentes à questão de segurança, à questão da soberania, e também com o ascender de movimentos neocolonialistas que até inclusivamente buscam distorcer a história dos próprios países. Nós vimos aqui em Moçambique, por exemplo, a se criarem dias de heróis, a se desqualificarem aqueles que são heróis para exaltarem os outros e tudo, mas tudo com uma agenda de distorcer a nossa história e também pôr em causa a nossa unidade nacional. Movimentos que, com narrativas bem radicais. Então, estes são o vanguarda da nossa história. Conhecem a essência da gênese de Moçambique, o que custou, e eles próprios participaram nesse processo. Então, vale a pena o presidente usar esse espaço para trazer esses elementos para um debate mais aprofundado e poder colher destes atores os subsídios necessários para podermos melhorar aquilo que é o desenho de políticas. Mas, acima de tudo, este é um encontro também de processo de prestação de contas. Mostra a questão da democracia interna da Frelimo, como se preocupam com esta questão da transparência, com esta questão do diálogo, para poder reforçar a estrutura do próprio partido. Então, eu acredito que esta altura já deve estar em curso, ou já deve ter sido encerrada a questão da discussão sobre o relatório do secretariado, o plano para este ano, e deve haver também discussões aprofundadas sobre algumas questões que interessam aos próprios membros da CLIN. Primeiramente, a questão dos subsídios, a questão da assistência médica e outras coisas que dizem respeito aos direitos legítimos deste grupo, que teve uma participação importante na história do país e que até tiveram que relegar alguns dos seus direitos em prol do interesse maior, que era da libertação da pátria.
0: Portanto, o Presidente da República olha para esta organização como uma reserva moral e que deve continuar engajada na luta contra qualquer perturbação que coloque em causa a estabilidade e a ordem pública.
9: Não, é uma reserva moral e nós temos a ameaça, por exemplo, da questão do terrorismo em Cabo Delgado, e onde os membros da CLIN, também os veteranos foram e estão a participar ativamente. Temos as ameaças dos raptos, que hoje estão controlados, mas que era uma ameaça, a questão do crime organizado. Tivemos este movimento neocolonialista que levou a abalar aquilo que eram as estruturas do país, através dessas manifestações violentas, ilegais e criminosas, onde membros da Frelimo e da CLIN também foram vítimas. Eram perseguidos e alguns foram mortos. Então, essa mensagem para dentro, eu penso que é importante para que este grupo também reforce sua participação, trazendo à memória da sociedade aquilo que foi a sua participação e aquilo que são os seus legados e os sacrifícios que tiveram que se impor para poder libertar a pátria. Portanto, quem a tentativa de apagar uma parte da nossa história, eles têm a reserva moral e por isso mesmo que são convidados também a dar a sua contribuição para despertar a memória coletiva sobre o sacrifício que custou para termos o país que hoje temos.
0: Pois, nos últimos dias, o Presidente da República tem multiplicado apelos para o aumento dos níveis de produção de comida no país. Hoje não foi exceção. Portanto, o Presidente instou igualmente aos combatentes a assumirem a dianteira na campanha Uma Família, Uma Horta. Portanto, esta recomendação é para todos os segmentos da sociedade.
9: Não, no contexto atual em que tem que haver cada vez mais soluções ao nível local, eu penso que esta agenda que o Presidente da República, o Presidente da Frelimo, o Presidente da CLIN tem estado a trazer com alguma insistência, faz todo sentido. E vai sim trazer algum impacto para a economia doméstica, no sentido de que nós não podemos ser sujeitos passivos à espera de soluções do governo perante um problema que nós todos estamos a ver, que é a crise de combustível, que está a trazer a crise financeira e que está a distorcer o funcionamento e a dinâmica do próprio mercado. Então, somos todos nós e devemos ser sujeitos ativos e participar na busca de soluções. Então, o que é possível fazer ao nível doméstico? Bom, está a chamar a atenção para a questão de produções das hortas locais. É uma saída? É uma saída viável. Mesmo na Europa, muitos países da Europa, os cidadãos já têm isto culturalmente, que vivem, mesmo aqueles que vivem em fletes, criam um jeitinho, com pequenas garrafas petes, fazem cortes e vão produzindo internamente, ao nível doméstico, alguns pequenos produtos que depois, no final do dia, têm um impacto na economia doméstica. É um caminho que eu penso que vale a pena, sobretudo nós aqui, que a maior parte da população não vive na zona do Betão, temos quintais e os nossos quintais muitas das vezes estão ociosos. Então é possível, e aí entraria também o Ministério da Agricultura para poder ajudar a dar corpo a esta mensagem, a esta mobilização do Presidente da República. E os membros da CLIM também é um grupo, não só para eles participarem ativamente, mas como agentes mobilizadores e que têm essa experiência de diálogo e de interação com a comunidade para levar essa mensagem que, no final do dia, vai trazer benefícios para todos. Culturalmente, pode ser difícil de compreender, sobretudo as gerações mais jovens, mais urbanas, mas é preciso insistir na mensagem que, no final do dia, vai ter um impacto na economia doméstica.
0: Difícil porque, sendo que ainda existe algum complexo em fazer horta, em fazer machamba?
9: É um complexo, por um lado, mas, por outro lado, são abordagens mais disruptivas e as pessoas não podem oferecer inicialmente algum tipo de resistência. Porque a ideia sempre era de que as hortaliças e estes produtos todos se encontram no mercado. Não, chegam no mercado porque alguém teve que produzir. E está-se a dizer é que nós também podemos produzir. Então, a questão é como? Então, como não conseguimos entender isso e depois, com este ruído político, há uma sempre tentativa de distorção, de minimizar, de ridicularizar, mas esta é uma realidade patente em cada vez maior parte do mundo e em países já até desenvolvidos, as famílias se dedicam a essas atividades. Até porque essa produção caseira é uma produção mais segura, sem muitas questões de adubos, de inseticidas, e quando esses produtos vão ao mercado, muitas das vezes vão um pouco mais caro. Mas eu penso que, pouco a pouco, as pessoas vão acatando aquilo que é a abordagem e o sentido da mensagem do Presidente da República, que com certeza vai ter o devido efeito.
0: Muito obrigada, Dércio Alfazema, pela sua presença e boa noite.
9: Obrigado, é sempre um prazer poder cá estar.
0: O distrito de Xemba, em Sofala, celebra hoje 68 anos de elevação a esta categoria. Os residentes deste distrito apontam conflito homem-fauna-bravia, falta de água potável e mau estado das vias de acesso como os principais problemas que afetam o dia-a-dia. A reportagem é de Leiton Sifa.
10: Falando este domingo por ocasião das celebrações dos 68 anos de elevação de Xemba à categoria de distrito, referem que outra inquietação tem que ver com as limitações no setor da saúde, onde os pacientes são obrigados a recorrer aos hospitais distritais de Caia e Mutarara em Tete para serviços especializados. Apesar disso, os habitantes de Xemba dizem que o distrito tem vindo a registrar progressos assinaláveis em vários setores.
11: Xemba estou a ver mesmo está a crescer. No tempo do Xemba não tinha banco, mas hoje em dia tem banco. Xemba não tinha bomba de combustível, mas agora já temos bomba. Nós estamos a pedir para nos habilitar essa estrada de Xemba a Caia. Hospital, nós estamos a pedir grande favor para o hospital rural. Situação de água, hoje costuma buscar água no rio, aí está cheio de crocodilo.
10: No rio está mal por causa de crocodilos e queremos água potável nas torneiras para que não possamos ir ao rio em busca de água. O administrador distrital de Xemba, Bento Zeca, reconhece os problemas e anuncia para breve a construção de mais furos de água e a reabilitação das estradas.
12: Como distrito, nós temos estado a constatar um crescimento assinalável em várias áreas, como na área de saúde, de educação. No nível de abastecimento de água estamos em 50%. Isso não significa que não temos os problemas que advêm da procura maior deste precioso líquido. Temos ainda muitas comunidades que queixam-se da insuficiência de água potável. Muitas das vezes a nossa população é atacada à medida em que se fazem rios, as lagoas, a procura de água. Mas também temos o desafio do nosso hospital. Queremos que o mesmo seja requalificado e a população clama por estes serviços mesmo aqui.
10: O distrito de Xemba possui uma população estimada em 100 mil habitantes, segundo o último censo, e a sua economia assenta na agricultura de subsistência e na pesca no rio Zambeze. Laidon Sifa, na Beira.
0: 19 horas e 58 minutos, espaço para o desporto. A equipa Barragudas de Maputo vence a primeira edição do Campeonato Nacional de Natação em Águas Abertas. Francisco Nelson.
13: A equipa de Barracudas de Maputo conquistou este domingo em Bilheiro, província de Gaza, a primeira edição do Campeonato Nacional de Natação em Águas Abertas. O capitão de Barracudas de Maputo, Wato de Contiolas, diz que a sua equipa esteve à altura das águas da praia do Bilene, facto que valeu a vitória e uma experiência inesquecível.
14: Sobre as águas abertas, correram muito bem. Tem muitos atletas que estavam com medo do que iam encontrar no mar, coisas assim, mas pá, superaram o medo, conseguiram nadar, conseguiram acabar a prova e pá, tudo correu bem.
15: Daqui para frente?
14: Pá, Maurícias, tem Maurícias, tem Campeonato Nacional, pá, tem muita competição à frente, vamos ter que lutar muito para conseguir ganhar, mas pá.
16: Não há muito a dizer em relação a isso. Todos os que se empenharam, todos os que treinaram bem, mostraram o seu empenho e lograram os lucros.
13: Presidente da Federação Moçambicana de Natação e o Campeonato da Modalidade em Águas Abertas, que teve lugar este domingo na Praia do Bilene, em Gaza, com a participação de mais de 50 nadadores de Maputo, Gaza e Inhambane. RM Desporto, Francisco Nelson, a partir da Praia do Bilene.
0: No estrangeiro, um deslizamento de terras numa mina ilegal de ouro na província angolana de Bengo matou 28 garimpeiros na madrugada de sábado, informou o porta-voz do Serviço de Proteção Civil e Bombeiros. Wilson Batista, citado pelo Jornal de Angola, disse que foram resgatadas 3 pessoas e ainda prosseguem operações de busca para localizar mais desaparecidos. Autoridades da província do Bengo dizem que reforçaram apelos contra a prática de garimpo ilegal e aumentaram a fiscalização. O tempo, a cidade de Tete poderá registrar amanhã 31 graus centígrados de temperatura máxima, seguida por Inhambane e Pemba com 29 graus. Beira, Nampula, Quelimane e Vilanculo, 27. Chimoio, Maputo e Xai-Xai podem chegar aos 26 graus e Lixinga poderá chegar a uma temperatura máxima de 21 graus centígrados. Deste modo, colocamos ponto final ao Jornal da Noite. Obrigada pela atenção dispensada. Moussa Gigalipo esteve na sonorização e Cristina Xavier na edição e apresentação. Boa noite.

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3: Vamos na província de Sufala agora, mano. Johnny, governador, lá chama Mano Fris. Mano Fris Forgado.
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5: Oh, o quê? Eu não admito abuso aqui. Estão a ouvir, né? 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Porra, abuso, corruptos. Estão a brigar comigo. Eu fui soldado, eu parto vos os...
3: Travão. Não fala mais, mano. Chega. 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Agora na província de Sofara tem muita novidade. Sabe qual é a novidade? Vou contar agora.
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3: então lá tinha uma cooperante que saiu da Alemanha, então veio viver com o marido dele lá na beira. Então, a passear assim, estava a conversar, então era dois moçambicanos, dois estrangeiros. E ela estava a dizer assim para os moçambicanos: os negros moçambicanos é muito avantajado no sexo.
4: Só porque, minha senhora?
3: Na verdade, nós brancos, é sexo muito curto, mas esses negros moçambicanos, sexo muito comprido, gordo.
4: Só, minha senhora, não fale assim. Então, o branco, para não ficar atrás, disse: não, este problema é um problema genético. Por causa de Deus, quando fez este sexo, estava pensando para fazer cauda.
3: Lá na beira, mais outra vez. Oh, aconteceu um problema serioso.

0: Epa, coitado, o senhor um dia zangou, chegou em casa, disse à mulher: oh filha, desculpa lá, mas epa, você está a me trair. 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Não, é que sempre que eu passo por aí, eu fico na paragem de Bulha. Há um senhor que passa num carro MMA vermelho, sempre anda a me insultar, disse: cornudo, cornudo. Ah, filho, deixa lá. Isso são coisas desses homens malucos, são bêbados, não liga, deixa meu filho, deixa. Ok? No dia seguinte, o senhor voltou para o serviço. Quando saiu do serviço, meia-dia e meia, foi para a paragem, passou de novo aquele senhor. Quando ele passou, já não chamou cornudo, só seu queixinha. Foi queixar a mulher dele, não tem vergonha.
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0: Muito obrigado. Boa noite e obrigado pela vossa presença.
1: Boa noite, fala.

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1: Vamos às notícias, a esta hora, apresentadas por Cristina Xavier. Boa noite, Cristina.
2: Boa noite, Olga da Glória. Boa noite, ouvinte. O presidente da República e da Frelimo, Daniel Chapo, afirma que o apoio da força local está a impedir o alastramento das ações terroristas na província de Cabo Delgado. Daniel Chapo destaca que o controle do alastramento do terrorismo naquele ponto do país resulta da desarticulação dos planos dos insurgentes.
3: Os ataques terroristas em alguns distritos de Cabo Delgado continuam a constituir um grande obstáculo para o nosso desenvolvimento, para a paz, segurança e, consequentemente, o desenvolvimento da província de Cabo Delgado e do país em geral. As nossas forças de defesa e segurança prosseguem com as ações combativas no teatro operacional, quer faça sol, quer faça frio, quer faça vento, em colaboração com as forças amigas que se encontram no terreno. Enaltecemos o papel dos combatentes através da força local, que lado a lado com as forças de defesa e segurança tem levado ações de combate, desarticulando os planos de terroristas e impedindo o alastramento dos ataques.
2: O presidente da República e da Frelimo falava este domingo na Matola, província de Maputo, na abertura da 4ª Sessão Ordinária do Comitê Nacional da Associação dos Combatentes da Luta de Libertação Nacional. Na ocasião, Daniel Chapo disse ser urgente o reforço dos níveis de segurança nas comunidades para impedir o recrutamento dos jovens para as fileiras dos terroristas. Não obstante a prevalência das ações terroristas em algumas regiões de Cabo Delgado, o presidente da República assegura que o governo está a implementar medidas para elevar os níveis de qualidade de vida dos cidadãos. Os residentes do distrito de Chamensfala apontam conflito homem-fauna-bravia, falta de água potável e mau estado das vias de acesso como os principais problemas que afetam o dia a dia. Falando este domingo por ocasião das celebrações dos 68 anos de elevação de Chemba à categoria de distrito, referem que outra inquietação tem que ver com as limitações no setor da saúde, onde os pacientes são obrigados a recorrer aos hospitais distritais de Caia e Mutarara-Entete para serviços especializados. Apesar disso, os habitantes de Chemba dizem que o distrito tem vindo a registrar progressos assinaláveis em vários setores.
4: Chemba estou a ver mesmo está a crescer. No tempo do Chemba não tinha banco, mas hoje em dia tem banco. Chemba não tinha bomba de combustível, mas agora já temos bomba. Nós estamos a pedir para nos habilitar essa estrada de Chemba a Caia. Hospital, nós estamos a pedir grande favor para o hospital rural. Situação de água, hoje costuma buscar água no rio, aí está cheio de crocodilo.
5: No rio está mal por causa de crocodilos e queremos água potável nas torneiras para que não possamos ir ao rio em busca de água.
2: O distrito de Chemba possui uma população estimada em 100 mil habitantes, segundo o último censo, e a sua economia assenta na agricultura de subsistência e na pesca no rio Zambeze. Na província de Tete arranca no próximo semestre a primeira fase da construção da estrada que liga a região de Beni, no distrito de Chifunde, à sede distrital da Marávia, numa extensão de 115 quilômetros. Jornalista Adriano Picuana.
6: O diretor provincial das obras públicas em Tete disse que, para o efeito, já foi lançado o concurso público para a execução das obras. Segundo Nelson Schuss, o vencedor do concurso será conhecido até meados de julho próximo.
7: Teremos mais outras duas estradas, a estrada regional 601, que sai de Chissua, chega a Mpende, e a conclusão da 602, que parte de Mpende para Mucumbura.
6: Da cidade de Tete, Adriano Bikiwani.
2: No distrito de Xicola, qual a província de Gaza, serão vacinadas mais de 55 mil cabeças de gado bovino contra febre aftosa e carbúnculo hemático e sintomático. O administrador de Xicola, qual a destaca a importância da vacinação para a proteção dos animais contra doenças num distrito em que os bovinos coabitam com animais bravios, com destaque para búfalos. Constâncio Bila pede aos criadores para estarem atentos ao calendário de vacinação, de modo a levarem seus animais ao posto onde vai decorrer a campanha de imunização de bovinos. Desporto. A Liga Desportiva de Sofala derrotou este domingo o Machaquene por 1-0 em partida inserida na 5ª jornada de Moçambola. Para a mesma ronda, ainda este domingo, o Ferroviário de Lixinga venceu também por 1-0 o Bahia de Pemba. Com estes resultados, a Liga Desportiva de Sofala soma 9 pontos na 4ª posição e o Ferroviário de Lixinga soma 7 no 6º lugar. No estrangeiro, um deslizamento de terras numa mina ilegal de ouro na província angolana do Bengo matou 28 garimpeiros na madrugada de sábado, informou o porta-voz da polícia. Wilson Batista, citado pelo Jornal de Angola, disse que foram resgatadas 3 pessoas e ainda prosseguem operações de busca para localizar mais desaparecidos. Autoridades da província do Bengo dizem que reforçaram apelos contra a prática de garimpo ilegal e aumentaram a fiscalização. O tempo, a cidade de Tete poderá registrar esta segunda-feira 31 graus centígrados de temperatura máxima, seguida por Inhambane e Pemba com 29, Beira, Nampula, Quelimane e Vilanculo 27 graus centígrados. Chimoio, Maputo e Xai-Xai podem chegar aos 26 graus e Lixinga poderá atingir a temperatura máxima de 21 graus centígrados. Apresentamos as notícias a esta hora. As próximas, a uma hora.
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Uma das músicas de registro desta senhora da nossa música moçambicana, Mingas, com este clássico Nueti. Para trás ouvimos ainda Isabel Novella no seu I Am Not a Caller. Mais para frente vamos ouvir On Hippity, de Jimo Mendes, tema extraído do trabalho discográfico Moçambique

0: Este é um dos legados do músico moçambicano das terras de Sofala. Chama-se David Mazembe, do qual ouvimos Ndongwe. Para trás também, Niassa, nossa terra, tema de registro dos maçucos.
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0: Amigo ouvinte, estamos no fim do quinto mês do ano de 2026 e nós esperamos que tenha sido, acima de tudo, um mês que, no fim, possa fazer um balanço positivo, não obstante os desafios do dia a dia. A música prossegue e desta vez convidamos Chakaze para passar a sua classe com Mãe África, neste dia em que celebramos o Dia da África, por ter sido nesta data criada a então Organização da Unidade Africana no ano de 1963.

Correra, Correra é um dos temas que ficou registado na voz de Zena Bacar, da banda Eu Puro. Ficou ainda para trás o tema Taka Sheisheni, interpretado por Sisakel. Estamos a caminhar para o fim da hora 2. Quando lá chegarmos, vamos atualizar para si o essencial da informação. Do disco Kukavata dos Goruan, vamos ouvir Amor é Cego, que vai fechar a primeira hora deste nosso encontro de hoje.

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1: 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Já a seguir, vamos atualizar para si o essencial da informação. Uma hora em Moçambique.
2: Boa noite. As notícias apresentadas por Cristina Xavier. O presidente da República e da Frelimo Daniel Chapa afirma que o apoio da força local está a impedir o alastramento das ações terroristas na província de Cabo Delgado. Daniel Chapa destaca que o controle do alastramento do terrorismo naquele ponto do país resulta da desarticulação dos planos dos insurgentes.
3: Os ataques terroristas em alguns distritos de Cabo Delgado continuam a constituir um grande obstáculo para o nosso desenvolvimento, para a paz, segurança e, consequentemente, o desenvolvimento da província de Cabo Delgado e do país em geral. As nossas forças de defesa e segurança prosseguem com as ações combativas no teatro operacional, quer faça sol, quer faça frio, quer faça vento, em colaboração com as forças amigas que se encontram no terreno. Enaltecemos o papel dos combatentes através da força local, que lado a lado com as forças de defesa e segurança tem levado ações de combate, desarticulando os planos de terroristas e impedindo o alastramento dos ataques.
2: O presidente da República e da Frelimo falava este domingo na Matola, província de Maputo, na abertura da 4ª Sessão Ordinária do Comitê Nacional da Associação dos Combatentes da Luta de Libertação Nacional. Na ocasião, Daniel Chapo disse ser urgente o reforço dos níveis de segurança nas comunidades para impedir o recrutamento dos jovens para as fileiras dos terroristas. Não obstante a prevalência das ações terroristas em algumas regiões de Cabo Delgado, o presidente da República assegura que o governo está a implementar medidas para elevar os níveis de qualidade de vida dos cidadãos. Os residentes do distrito de Chemensefala apontam um conflito homem-fauna bravia, falta de água potável e mau estado das vias de acesso como os principais problemas que afetam o dia a dia. Falando este domingo por ocasião das celebrações dos 68 anos de elevação de Xemba à categoria de distrito, referem que outra inquietação tem que ver com as limitações no setor da saúde, onde os pacientes são obrigados a recorrer aos hospitais distritais de Caia e Mutarara em Tete para serviços especializados. Apesar disso, os habitantes de Xemba dizem que o distrito tem vindo a registrar progressos assinaláveis em vários setores.
4: Xemba está a ver, mesmo está a crescer. No tempo do Xemba não tinha banco, mas hoje em dia tem banco. Xemba não tinha bomba de combustível, mas agora já temos bomba. Nós estamos a pedir para nos habilitar essa estrada de Xemba a Caia. Hospital, nós estamos a pedir grande favor para o hospital lá. Situação de água, hoje costuma buscar água no rio, aí está cheio de crocodilo.
5: No rio está mal por causa de crocodilos e queremos água potável nas torneiras para que não possamos ir ao rio em busca de água.
2: O distrito de Xemba possui uma população estimada em 100 mil habitantes, segundo o último censo, e a sua economia assenta na agricultura de subsistência e na pesca no rio Zambeze. Na província de Tete arranca no próximo semestre a primeira fase da construção da estrada que liga a região de Beni, no distrito de Chifonde, à sede distrital da Maravia, numa extensão de 115 quilômetros. Jornalista Adriano Bicuana.
6: O diretor provincial das obras públicas em Tete disse que, para o efeito, já foi lançado o concurso público para a execução das obras. Segundo Nelson Schuss, o vencedor do concurso será conhecido até meados de julho próximo.
7: Teremos mais outras duas estradas, a estrada regional 601, que sai de Xissua, chega a Mpende, e a conclusão da 602, que parte de Mpende para Mucumbura.
6: Da cidade de Tete, Adriano Bikiwan.
2: No distrito de Xicola, qual a província de Gaza, serão vacinadas mais de 55 mil cabeças de gado bovino contra a febre aftosa e carbúnculo hemático e sintomático. O administrador de Xicoala Coala destaca a importância da vacinação para a proteção dos animais contra doenças num distrito em que os bovinos coabitam com animais bravios, com destaque para búfalos. Constâncio Bila pede aos criadores para estarem atentos ao calendário de vacinação, de modo a levarem seus animais ao posto onde vai decorrer a campanha de imunização de bovinos. Desporto. A Liga Desportiva de Sofala derrotou este domingo o Machaquene por 1-0 em partida inserida na 5ª jornada de Moçambola. Para a mesma ronda, ainda este domingo, o Ferroviário de Lixinga venceu também por 1-0 o Bahia de Pemba. Com estes resultados, a Liga Desportiva de Sofala soma 9 pontos na 4ª posição e o Ferroviário de Lixinga soma 7 no 6º lugar. As Forças Armadas do Irão anunciaram este domingo que ficaram responsáveis pela segurança do Golfo Pérsico e do Estreito de Hormuz e sem presença de militares estrangeiros. O comandante do quartel-general Ali Abdullah afirmou ainda que o seu país dará uma resposta dura a qualquer agressão, enquanto o Irão e os Estados Unidos afirmaram ter se aproximado de um possível acordo de paz. Os meios de comunicação noticiaram que o Irão exige a suspensão temporária das sanções petrolíferas, bem como a libertação da parte dos seus fundos congelados no estrangeiro como condição para fechar o pacto. O tempo à cidade de Tete poderá restar esta segunda-feira 31 graus centígrados da temperatura máxima, seguida por Inhambane e Pemba com 29. Beira, Nampula, Quelimane e Vilanculo, 27 graus centígrados. Chimoio, Maputo e Xaxai podem chegar aos 26 graus e Lixinga poderá atingir a temperatura máxima de 21 graus centígrados. Fora as notícias a esta hora, as próximas às 2 horas.

0: Moçambique não se resignará a ser apenas um exportador de matérias-primas. Assumimos com determinação o compromisso de transformar os nossos recursos naturais em base de industrialização, diversificação económica e prosperidade partilhada para todos os moçambicanos com os nossos parceiros aqui presentes. O verdadeiro valor dos nossos recursos não está no que extraímos, mas no que somos capazes de construir a partir deles. É neste quadro que os setores de mineração e energia assumem um papel central, não como fins em si, mas como instrumentos estratégicos para a transformação estrutural da nossa economia.
1: Presidente da República, Daniel Chapo.
2: Atualizamos para si as notícias a esta hora. Vamos então ficar com a primeira proposta desta feita, o programa Sons e Ritmos de Moçambique, na companhia de Carlos Anselmo.
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4: Bem-vindo ao melhor programa do mundo, onde só ouve o melhor da música de Moçambique, sempre apresentado aqui por Carlos Mponda, diretamente de Maputo. Hoje convido-te a mergulhar em algumas duplas do universo R&B Soul que preparei especialmente para ti e para começar este grande brinde que junta o saudoso Azagaia e a diva Júlia Duarte.

Belo convite formulado por Azagaia a Júlia Duarte. Aliás, a carreira desta menina começou num grupo de hip-hop, por isso, boa vontade dela neste tema que se intitula Começa em Ti. Azagaia foi também muito seletivo nas vozes que fizeram parte do Kubaliwa, o álbum lançado em 2013. Para ouvir Miss e Mista Moçambique com as participações de Dama do Blink, Baca e Xixalanga.

Foi lançado, recordo-me de ter visto Isabel Novella escrever numa das suas redes sociais que recebeu convite para sentar-se à mesa com o Buto Derklet e juntos servir este prato musical onde o New Soul é o ingrediente principal. A música de Moçambique continua aqui na RDP África e eu tenho o prazer de

apresentar dois novos sons do multifacetado Slowly. Primeiro único e depois É Sutil. Avanços do álbum que chega brevemente às lojas online.

De seu nome de batismo, Anders Denias, Lolo começou muito cedo a trilhar pela música, primeiro como rapper e depois produtor e compositor. É das mãos deste jovem que brotaram nomes como, por exemplo, Júlia Duarte e Didácia. Em 2024 decidiu entrar para o estúdio e registar temas com vibes R&B, sua vibe predileta, eu diria, com a qual mais se identifica ainda. Por isso, ouviste dois temas, Único e É Só Teu. Avaliar pelas obras anteriores, asseguro que valerá a pena escutar o álbum que brevemente estará disponível.

0: alguns sons, alguns temas hip-hop lights, R&B com Toco Moz e sons de Alma da Terra de Monjane. Por isso, viste diretamente da cidade de Xaxai, província de Gaza, sul de Moçambique, Vishaman, em Darling.
1: Yo, tem uma pita que passa aqui todos os dias, bro. Todos os dias, bro. Caja é linda, mano. Eu nem sei o nome dela. I don't even know what she does, bro. 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

DRP, iniciais para Dark Room Production, o grupo de rap moçambicano. O nome deve-se ao fato de o estúdio caseiro de um dos seus integrantes ter sido escuro ou com pouca luz ou ainda nenhuma luz e com as cortinas fechadas. O grupo existe oficialmente desde 2002, portanto passam já 22 anos e a sua música continua muito boa, e exemplo disso é este tema que conta com a participação de Nuno Braga e que se intitula Será Que Ela Nota? Este é o Sons e Ritmos de Moçambique.

para trás as líricas que retratam dois dilemas de uma sociedade. Primeiro, os casamentos prematuros de Frank Jones e depois as marchas da Yvette. Aliás, este é o terceiro single lançado por Yvette, rapper, ativista e advogada, como parte do aguardado álbum Entretanto de 2024, deste ano. Neste novo trabalho, Yvette aborda de forma crua e direta os desafios enfrentados pela sociedade moçambicana atual.

0: agora já. Não percebeste? Dá gás, bombas galo.
1: Olha, dói, eu sei que muito dói, especial para mim.
2: Mais uma participação da Júlia Duarte, desta vez dando voz aos coros do grupo Trio Fam no famoso tema Drama do Ash. Tema que nos leva a ouvir a voz bastante cativante da Noémia, que recupera com mestria o clássico Malangave, original do saudoso Arão Litsuri.

E já mesmo no fim deste passeio pelas profundezas das almas artísticas de Moçambique, as vozes de Noémia, Isabel Novella e, para fechar, Denise Saúde. O abraço forte é de Carlos Mponda. Para a semana terás muito mais música de Moçambique.

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1: Para trás, a companhia de Carlos Anselmo no programa Sons e Ritmos de Moçambique. Vamos já de seguida atualizar para si o essencial da informação. São 2 horas em Moçambique.
2: Boa noite. As notícias apresentadas por Cristina Xavier, do Presidente da República e da Frelimo.